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E eu vou trazendo mais música agora, eu vou atendendo o pedido aí, né, do pessoal que tá ligado conosco ali. Então, quem pediu a música do Caixão Não Tem Gaveta, do Everaldo Massa, Manu e Laura, ali é a Valéria e a Matizete, esses que pediram essa música aí, tá chegando pra vocês. Então, tá bom? Boa noite.

Ah, mas antes eu tenho mais um recadinho aí, perdão aí, pessoal. Quero falar aí do Jackson, que é lá de Florianópolis, que saiu ontem de Santa Catarina e hoje chegou lá em São João dos Reis, em Minas Gerais. Ô, Jackson, velho, viajou, hein? Tá viajado, homem, velho. Comendo uma carne e escutando a programação do amigo aqui, é. Obrigado, Jackson. Um forte abraço.

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7: E vem chegando mais música aí pra você que tá ligado conosco. Agora vou atendendo o pedido aí do pessoal de Casca. Obrigado pelo carinho de cada um aí também ligado conosco. Tá chegando a Ataíde Alexandre, Coração na Contramão. E logo em seguida, Corpo e Alma, Nosso Amor Terminou. Vai lá pro pessoal do Palma. Ligado conosco, obrigado pelo carinho de vocês aí, tá bom?

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3: E vamos atendendo mais pedido aí do pessoal que tá ligado conosco aí. Nosso abraço, nosso carinho pra você aí. Tá chegando mais música agora. Vou atendendo o pedido da Eduarda aí, né? Ela que vai estar de aniversário amanhã, olha só, vai completando 13 anos aí, olha coisa boa. Então ali, né, o Marcos, a Sabrina, né, desejam a ela um feliz aniversário, então aí para Eduarda Lorenzetti, ligada conosco, a Eduarda que é muito papuda, hein? Papuda e se defende muito bem. Eita! É coisa boa isso, né? Então, Eduarda, um forte abraço, que Deus te abençoe sempre. Te dê muita paz, saúde e muita prosperidade para você. E a música que ela pediu, vou estarei rodando então agora para você aí. Boa noite!

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Chegando mais música agora para atender para vocês aí. Tá chegando Corpo e Alma, Nosso Amor Terminou. Um abraço para quem tá na audiência da gente. Pessoal aí de, estão ligados conosco aí de Vila Maria, pessoal de Marau. Aí, grande abraço aí para vocês também, tá bom? Pessoal aí também ligado de Passo Fundo, ô, Passo Fundo, tchê! Obrigado pelo carinho de vocês aí. Tá chegando Corpo e Alma então.

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5: Vamos lembrando então, dia 16 de maio, grande jantar dançante em San Roque. Davi Canabaro aí, com o som de cristal e janta casa cheia, com certeza. E esses dois ingressos, né, os nomes que se escrevem hoje e sexta-feira que vem, eu sortearei, tá bom? Grande abraço para todos que estão ligando, muita gente participando aí, mas com certeza sexta-feira que vem sai os ganhadores para festa lá em San Roque, então, na sexta, no sábado que vem lá, grande jantar dançante. Tá chegando os serenos aí pra chegar pra vocês aí mais ou menos assim.

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5: 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Chegando música para vocês. Fica o pessoal ali de Vanini também tá ligado conosco. Nosso abraço, nosso carinho para vocês aí.

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1: Ei, Sheila, você não está acreditando nas coisas que andam falando de mim por aí, né?
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É isso aí mesmo, e aqui estamos nós chegando, né? Abrindo a programação da Amizade FM. Muito bom dia para você ligado conosco nesta manhã de sábado, né? Graças a Deus, mais um sábado, mais um dia. A gente vai chegando aqui agora às 6:10. Vamos iniciando, né, a programação nesta manhã, dia 9 de maio de 2026. Com muita alegria na sua companhia a partir de agora, tocando a boa música para você que acompanha Amizade FM, né, em mais uma manhã de sábado. Mandando aquele abração para você, agradecendo, né, por você já estar ligado, já estar sintonizado aqui na Amizade FM, né? E a partir de agora, você é nosso convidado a seguir ligado conosco, acompanhando aqui a boa música, né? O sertanejão raiz e a música gaúcha também vai seguindo em destaque aqui na programação a partir de agora, nesta manhã meia fria, né? Deu uma refrescada, né? 5 graus a temperatura neste momento aqui no centro de Davi. Mas com o frio e tudo, nós vamos seguindo, né? É o frio dando um alô, né? Vai chegando aí devagarinho. Mas que nada, né? Vamos em frente por aqui. Você é nosso convidado a participar conosco também a partir de agora. Pede a tua música aí no nosso WhatsApp ou no nosso fixo. E assim a gente faz a programação deste sábado, 9 de maio. Já ouvimos música na voz de Otávio Augusto e Gabriel, A Mineira de Uberaba, também sucesso com Mocoque Paraíso, Porta do Mundo, e antes, na primeira, Pirilampo e Saracura, Cortando Estradão. E tem muito mais música que a gente toca por aqui. Vamos com um modão sertanejo na voz aí de Toninho, Diogo e Amanda, a música bonita Soldado de Deus. Agora 6:12, 6:12. Abração especial a você, nosso ouvinte ligado conosco. Um abençoado dia para você. Muito obrigada pelo carinho da sua companhia.

E a música na voz de Ronaldo Viola e João Carvalho, Coração da Natureza. Seguimos 6:20. 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E assim a gente vai seguindo, né, no apoio aí dos nossos patrocinadores e na sua companhia também. A gente vai dando sequência aqui na programação nesta manhã. Você que está ligado conosco, acompanhando aí a boa música, nosso abração. Vamos trazendo mais música aqui então, sempre atendendo seu pedido também no nosso WhatsApp, no 54984-352490, ou também através do nosso fixo, né? Aí você dá uma ligada para cá no 3351-1277. Vamos com Lourenço Lorival, pedido lá do nosso amigo Erni, lá de Marau, na nossa companhia nesta manhã. Sempre na escuta aqui do programa, né? Então já vamos tocar música bonita. A Rainha do Paraná oferece especialmente para sua esposa Natália e, claro, em homenagem também a todas as mães, pelo Dia das Mães, que já é amanhã, né? Então nosso abraço especial para você aí, pro Erni, para sua esposa Natália, toda a família, nosso abração. Um ótimo sábado. Vamos lá então, a Rainha do Paraná. Depois o pedido também lá do seu Pedro, ligado conosco lá em Marau, lá no bairro Santa Lúcia. Sempre acompanha o nosso programa, né? Todos os sábados, bem cedinho, já tá ligado conosco, né? Tô mandando meu abração especial então lá pro seu Pedro e todo o pessoal lá de Marau, o pessoal lá no bairro Santa Lúcia. Nosso abração. Na sequência a gente já roda sucesso na voz de Liu e Léo, Adeus Minha Terra. E assim a gente segue agora 6:22. Um bom dia.

Tá aí a música bonita e assim seguimos, né? Agora 6h29, 6h29. Vamos nós seguindo, né? 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Inclusive, hoje temos o sorteio aí da recarga de gás. Logo mais aí, 7h30 por aí, pouco mais, pouco menos. O sorteio da recarga de gás lá da Comercial Almeida, né? Como acontece sempre no primeiro sábado de cada mês, né? Portanto, era para ter ser realizado o sorteio no sábado passado, né? Que era o primeiro sábado do mês. Mas como a gente não esteve por aqui sábado passado, né? Até a gente esteve, mas não tinha energia elétrica, né? Então a gente não conseguiu fazer o sorteio aí no sábado passado, porque a rádio tava fora do ar aí, né? As chuvaradas da noite do sábado passado, e aí acabou afetando a rede elétrica, e aí a rádio ficou fora do ar também. Mas como não foi feito sábado passado, vamos sortear neste sábado mesmo, né? Para você que é cliente e compra o teu gás lá da Comercial Almeida, então fique ligado aí que daqui a pouco mais a gente faz o sorteio da recarga, como é tradicional todos os meses, tá bom? Vamos nós, seguindo com música então, vamos trazendo essa próxima. Eu atendo também o pedido aqui, mando um abraço lá pro nosso amigo Braulino, ligado conosco lá em São Jorge, tá sempre na companhia do nosso programa, né? Todos os dias, todas as manhãs de sábado. Então vai meu abração especial lá pro nosso amigo Braulino, e vamos trazendo já a música solicitada com os Cobras do teclado, A Bela Ingrata, depois As Águas do São Francisco na sequência. Aquele abraço para você, um ótimo dia para você também.

E a música bonita, né? Na voz do Daniel, Meu Reino Encantado. E assim a gente vai dando sequência por aqui, agora 6h42. Vamos seguindo, né? Com a boa música, tocando pra você que tá aí na nossa companhia nesta manhã de sábado, né? 6 graus a temperatura neste momento, né? Mas tem previsão de sol pra hoje, né? Previsão de sol a máxima não passa dos 13 graus neste sabadão. E amanhã promete ser mais frio ainda, né? Amanhã domingo, sol com muitas nuvens, também sem previsão de chuva. Temperatura mínima de 5 e a máxima não deve passar dos 9 graus. Friozinho final de semana, né? É pra gente já ir se acostumando, né? Vamos seguindo então, a gente vai trazendo por aqui mais música, né? Atendendo sempre o seu pedido, mando aquele abraço especial lá pra nossa amiga Vânia e o seu esposo que estão nos acompanhando lá em Nova Araçá, ao redor do fogo, né? Tomando um mate nesta manhã. É o jeito, né? Nessas manhãs frias. Então aquele abração especial lá pra Vânia, o seu esposo Dirceu lá em Nova Araçá. Um bom chimarrão pra vocês aí também, um ótimo sábado. Vamos trazendo então a música solicitada na voz do saudoso Porca Véia, Lembranças. Então já vamos tocar por aqui. Também mando um abração aqui pro pessoal lá do bar do Negrinho, lá de Ibiraiaras. Pessoal na nossa companhia também. E oferecendo aí a próxima música pro pessoal lá de Muliterno, lá no clube. Onde ontem estiveram jogando bocha, né? Então, nosso abraço aí aos jogadores de bocha de ontem lá em Muliterno. Tá ainda aí o abraço a todos lá do bar do Negrinho, lá de Ibiraiaras. Então, nosso abração especial para vocês aí, oferecendo a próxima música também. Então, já vamos mandando Porca Véia, vai, para todos vocês aí, todo o pessoal da bocha e todo o pessoal lá do bar do Negrinho, nosso abração também. E depois eu atendo o pedido do Jancélio Cordeiro, aqui da Vica Navarro, na nossa companhia. Pediu pra tocar na voz da dupla Valdir e Darcy a música Bonequinha, Meu Amor. Muito bem, então na sequência a gente já roda. Nosso abração aí, uma ótima manhã. E também depois vamos trazendo música na voz aí de Maneco e Seus Teclados, mandando aquele abração especial lá pro nosso amigo Manuel da Luz, que tá na companhia sempre, né? Escutando o nosso programa, né? Mateando e ouvindo aqui o nosso programa nesta manhã. Vai nosso abração especial também lá pro nosso amigo Manuel da Luz. E na sequência a gente já roda com ele mesmo, né? Maneco e Seus Teclados, o Canarinho Prisioneiro. Uma música bonita, então a gente já roda em seguidinha, né? Agradecendo o carinho da companhia e sempre agradecendo a sua participação também. E assim nós seguimos, tá? Então na primeira, Lembranças. Saudoso Porca Véia, depois a dupla Valdir e Darcy na sequência. Agora 6 horas, 45 minutos.

assim a gente segue na programação. Agora 5 minutos, faltando para as 7 horas, 5 para 7. A gente segue por aqui, já já, trazendo mais música, agradecendo sempre conosco o apoio do Posto NBR Combustíveis, aqui na Vicanabarro, para você sempre conservar o seu carro em dia, abastecer aí com 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Vamos seguindo então com música, vamos trazendo aqui esse shot bonito que é o pedido lá do nosso amigo Darley Busato, lá em São Brás, da Vicanabarro, na nossa companhia. Grande abraço especial lá pro Darley, pro seu Valdemar, a dona Isabete, lá toda a turma. Abração aí, uma ótima manhã. O shot laranjeira, na voz aí do saudoso Clementino Zauza. Então já vamos tocar por aqui, né, o shot laranjeira. E daqui a pouquinho temos o informativo de agro. Então a gente vai aqui com as músicas e daqui a pouquinho o informativo de agro, mas é rapidinho, a gente já volta prosseguir aqui na programação com muito mais música pra você também. Bom, nosso abração a você que acompanha a Amizade FM nesta manhã, você ligado, sintonizado, vai nosso abração especial, né? E seguimos então com a boa música, depois o informativo de agro, né? Que completa 11 anos neste dia 9 de maio, né? Então, parabenizando aí a empresa de agro neste sábado, né? Completando então 11 anos, iniciando então as atividades aqui na Vicanabarro e depois em 2016 abriram então as filiais de Vanini, São Jorge e no ano passado a de Siríaco. Então, parabenizando aí a empresa de agro por esses 11 anos, né? Então daqui a pouquinho o informativo de agro e a gente retorna na sequência com mais música para você ligado conosco. Tá? Então, o shot de laranjeira, bom dia! 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

Muito bom dia, hoje 9 de maio de 2026, iniciamos o informativo de agro com matriz em Davi Canabal, filiais em Vanini, São Jorge e em Siríaco. Hoje uma data muito especial para todos nós, hoje estamos completando 11 anos de atuação, então a Diagro, 9 de maio de 2015, iniciou as atividades então em Davi Canabal, depois 2016 abrindo a filial de Vanini, também a filial de São Jorge, né? E agora, então, no ano passado, também abrindo a filial de Siríaco. Então, completamos nossa trajetória de 11 anos junto à agricultura regional, atendendo produtores, fornecendo confiança, fornecendo credibilidade. Agora, também, nesse espaço mais curto de tempo, então, atuando também no recebimento de grãos. E queremos deixar o nosso agradecimento a todos os nossos clientes, nossos fornecedores, a nossos colaboradores, pessoas que acreditam no nosso trabalho, acreditam no nosso potencial, e a gente sempre trabalha no dia a dia para que todos estejam mais satisfeitos possíveis, né? Então, fornecendo coisas que agregam para o produtor, produtos, manejos, orientações. São 11 anos de credibilidade levando soluções para o homem do campo. Então, mais uma vez, fica o nosso muito obrigado a todos vocês que acreditam no nosso trabalho e parabéns para toda a equipe de agro que no dia a dia mantém a empresa rodando, mantém a empresa exercendo suas atividades com excelência. Nosso muito obrigado a todos vocês. Nós estamos agora então finalizando as colheitas, as últimas lavouras sendo colhidas, acho que lavouras de milho praticamente todas colhidas, né? Algumas lavouras de soja ainda faltam. E o que, que o produtor vai fazer daqui para frente na sua terra, com o seu solo? Então, um dos preceitos do plantio direto, né, é a rotação de culturas. Então, o produtor precisa fazer a rotação. E o produtor precisa plantar sobre a palha. Nós precisamos ter palhada na lavoura. Quando que nós produzimos esta palhada? No inverno e no verão. Mas nós precisamos, para o plantio do verão, deixar uma palhada muito boa no inverno. Então agora é o momento de nós colocarmos essa palha no nosso solo, plantarmos plantas de cobertura, uma aveia, um nabo, um centeio, um mix, alguma coisa, né? A Diagro, por exemplo, trabalha com os mix da Raix, né? O 210 e o 330.

solo. Não adianta ter uma plantadeira boa, ter uma colheitadeira boa se o seu solo, se o solo for fraco, for desnutrido, for estiver desprotegido, com erosão, né? Então o solo é a indústria do produtor e o produtor precisa cuidar muito bem desse solo. Chamar, a gente chama do perfil de solo, né? Então ter um perfil de solo bom, né? Todas as camadas do solo, tanto as mais para cima, as mais profundas, um solo que faça com que o produtor tenha possibilidades de produzir mais, com uma estrutura de solo muito boa, física e também química. Nós estamos agora num momento difícil para o produtor adquirir fertilizante, tanto é que a Diagro não recomenda que o produtor compre por enquanto. As próprias fabricantes estão, né, nos orientando a aguardar um pouco, né, para baixar um pouco os preços, tanto fertilizantes nitrogenados como NPK, cloretos, fósforos, enfim, matérias-primas. Então, o produtor, tudo indica que a vantagem é esperar, né? Ninguém conhece exatamente o mercado, mas a vantagem é esperar um pouquinho para ver se baixa alguma coisa. Mas nesse período de inverno, o produtor já tem que estar em mente o que que ele vai plantar na próxima safra de verão. Vou plantar milho? Vou plantar soja? Por que que ele tem que saber isso? Porque ele tem que saber qual cultura ele vai colocar no inverno agora para anteceder o plantio da cultura para frente. E nesse momento também o produtor precisa pensar o que que ele vai fazer para nutrir bem seu solo, qual o fertilizante, o que que ele vai colocar na próxima safra. Quando nós vamos a um médico, né, temos alguma doença, alguma enfermidade, a pessoa vai no médico e a primeira coisa que o médico pede são exames. O nosso solo também precisa de um exame. Nós não temos como recomendar alguma coisa com assertividade sem esse exame. E esse exame do solo é a amostra de solo, a análise de solo. É essa análise que depois, de uma maneira bem interpretada, vai mostrar quais são as deficiências, quais são os gargalos que o solo precisa. E para essas deficiências, esses gargalos, uma coisa bem básica, né? A gente já é divulgado há tempos, né? Várias revistas, canais, enfim, palestras, o produtor deve ter visto isso. É uma coisa muito básica, mas que muitas vezes nem é seguida, que é a chamada lei dos mínimos. Então, essa lei dos mínimos fala que toda a produtividade, o rendimento da cultura, ela é limitada pelo nutriente que estiver em menor quantidade. Ou seja, eu posso estar com tal nutriente sobrando, mas a minha produção vai ficar limitada naquele nutriente que está em menor quantidade. Então é algo, de certa forma, simples. Eu preciso saber qual é esse nutriente ou esses nutrientes para mim conseguir corrigir esses nutrientes e fazer com que a minha produtividade aumente. Então, quando eu opto por usar sempre a mesma coisa, o mesmo NPK, a mesma fórmula, sem uma análise, sem uma ideia, eu estou colocando, às vezes, o que não precisa e deixando de colocar o que realmente precisa. E a gente acha que está economizando e muitas vezes está gastando mais dinheiro porque está colocando coisas desnecessárias. Então o solo é algo completo, é uma química que a gente precisa fechar nesse solo com diversos nutrientes, como nitrogênio, fósforo, potássio, o cálcio, o enxofre, que são macronutrientes, os micronutrientes como boro, manganês, cobre, zinco, enfim, depende da cultura, a parte orgânica, a parte de estruturação do solo. Então nós temos oportunidades para nós tratar melhor o nosso solo, nutrir melhor o nosso solo. Na questão do calcário, questão do pH, questão da acidez, eu tenho alumínio tóxico no meu solo, eu preciso eliminar ele ou não? Eu vou usar calcário? Eu vou usar, por exemplo, a gente divulga muito o cautim, né? Por que o cautim dá muito resultado? Porque o cautim coloca nutrientes que muitas vezes o produtor não colocava. Eu coloco vou colocar uma fórmula, um 5-20-20. Eu estou colocando nitrogênio, fósforo e potássio. A minha vida inteira eu coloco isso na minha lavoura. Aí eu coloco juntamente um cautim que fornece cálcio, magnésio, enxofre, boro. Eu estou colocando várias comidas, vários nutrientes a mais que talvez esses nutrientes são a minha deficiência. Nós temos uma produção muito boa de milho nesta safra passada e tudo indica que na próxima safra, em virtude de termos probabilidade de El Niño, vai ser um ano que vai chover bem, então o milho vai muito bem. Nós temos muitas áreas de milho. Eu não posso plantar um milho sem colocar zinco, por enquanto, por exemplo. O zinco é algo importantíssimo para o milho. Posso usar isso tanto no tratamento de semente como via folhar ou nos dois casos. Qual produtor faz isso? Pouquíssimos fazem, porque talvez os produtores não tenham essa noção da importância desse nutriente. Ah, mas eu nunca usei zinco e produzi igual. Claro que vai produzir. Muitas vezes vai produzir lá seus 170, mas se eu usasse talvez o zinco, eu ia colher 180. Às vezes com o custo de um saco eu vou agregar mais 9 na minha produtividade.
E a gente sempre fala aqui nos nossos informativos

é algo que eu particularmente gosto de falar, é que a produtividade ela não é alcançada de saco em saco, ela é alcançada de quilo em quilo. Então, a gente, não existe nada milagroso que vai aumentar, às vezes, 20, 30 sacos. Eu preciso aumentar ele de quilo em quilo. São pequenas ações, manejos, que eu vou fazer com que a minha produtividade, lavoura de milho, de soja, enfim, do que for, seja melhor. Então, a parte nutricional é algo que nós precisássemos ou pudéssemos ficar aqui falando, a gente falaria aqui por horas, devido à sua devida importância. E nós dedicamos o informativo de hoje, então, para alertar o produtor, para dar esse insight no produtor, que ele precisa dar ouvido, dar atenção para isso. E isso ele precisa procurar bons profissionais, profissionais que entendem, que façam uma análise de solo, façam a amostragem de solo da maneira correta, mandem para o laboratório e que quando chegue essa análise, a análise de solo não tem que ser interpretada como uma receita de bolo, como aquelas receitas que oferecem para o produtor uma fórmula mágica de fertilizante e tem que usar esse aqui e deu. Não é assim que se interpreta a análise de solo. Interpretação da análise de solo, ela tem várias possibilidades, várias fontes. Eu posso colocar, suprir essa necessidade que falta com matérias-primas, posso suprir com fertilizante, posso fazer um complemento, eu posso usar produtos alternativos, como, por exemplo, o caltim, para fornecer nutrientes que eu não tenho, talvez, no NPK. Eu vou usar fertilizantes foliares para suprir micronutrientes que eu preciso, né? Então, existe aquela mentalidade de muitos produtores e muitas empresas, inclusive, que o fertilizante foliar, ele não adianta, ele não faz efeito. E realmente, se for usado de qualquer forma, ele não faz efeito. Agora, quando eu coloco ele dentro de um manejo, dentro de uma necessidade, eu vou suprir para a planta micronutrientes como boro, vou suprir como zinco, até mesmo macronutrientes como magnésio via foliar dá resultado muito, muito bom como um complemento àquele magnésio que eu coloquei via solo. Nossos solos são deficientes de magnésio. Nós participamos agora na semana passada de um treinamento de algumas horas somente sobre magnésio, e nossos solos são deficientes sobre a importância desse nutriente que muitas vezes é desprezado ou é colocado unicamente na época do calcário, né? Então tudo isso agrega para o produtor. Claro que, como a gente sempre fala, tem que chover, a chuva faz o milagre, digamos assim, dos 50%, mas os 50% quem faz somos nós produtores, que vamos fazer com que o meu solo fique com uma estrutura boa, com uma nutrição boa, e para isso, novamente, precisa ter bons profissionais, e a Diagro possui esses profissionais que possam ajudar o produtor a interpretar essa análise, dar uma orientação, não aquela receita de bolo formal, né, mas algo que dê opções para o produtor, pensando em produzir mais, mas também pensando no que eu posso produzir mais com menor custo, com produtos alternativos. Então o cliente fala para o produtor, façam essa experiência. Se você planta 30 hectares, escolha 5 hectares e talvez façam uma experiência de usar coisas boas, usar micronutrientes, adubos foliares, algo de maneira correta para ver quanto vai produzir a mais. O produtor tem essa possibilidade de fazer na sua propriedade esses testes, ele mesmo. Então, escolha pelo menos uma área, dois pulverizadores, aplique esses fertilizantes, aplique o caltim, aplique todos esses produtos que a Diagro possui, que com certeza vão agregar muito para o produtor. Depois o produtor vai tirar as próprias conclusões, gostou, não gostou, vai comprar de novo, não vai comprar, mas é uma oportunidade que o produtor tem de fazer isso na sua própria propriedade, né? E não fazer exatamente aquele mesmo manejo que faz por vários e vários anos, que nem sempre é errado, mas talvez incompleto, talvez poderia ser feito de maneira melhor, né, ou maximizado, né, algo que agregasse um pouco mais. Então contem com a Diagro para tudo isso, acho que é algo importante, algo que nós, devido ao tempo, não temos como detalhar mais, mas é algo que nós precisamos dar atenção, que são manejos, oportunidades nós melhorarmos o nosso solo, nossa fábrica, que é algo que nós temos de maior valor na nossa propriedade. E passamos agora para a previsão do tempo. Então, segundo os principais canais de meteorologia, temos agora tempo firme até no próximo final de semana, sem a presença de chuvas. Porém, temperaturas, principalmente a partir de amanhã, segunda-feira, na terça, na quarta, temperaturas esfriam bastante, não chega a gear a princípio, mas temperaturas podem beliscar aí os 2, 3 graus na sua mínima, e máximas durante o dia na faixa de 15 graus. Mas presença de chuvas, então, somente, por enquanto, prevista lá para o próximo sábado. Teremos uma semana, então, de frio, porém, do tempo mais firme. E com isso, encerramos o nosso informativo. Deixamos os desejos de uma excelente semana a todos. Sou muito obrigado a todos vocês por fazerem parte desses 11 anos da Diagro.
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tá? Então você acompanhou o informativo de agro e a gente segue na programação agora às 7h18. Vamos seguindo por aqui, trazendo mais música, né? Atendendo sempre o seu pedido, mandando aquele abraço a você que acompanha a programação nesta manhã de sábado, né? Vamos seguindo em frente com a boa música, sempre tocando por aqui, no apoio do Laboratório Andrés, aqui na Vica Navarro, também Batistela Agronegócios, Mercado Economia, Comércio de Combustíveis Davi, o Posto BR, Comércio de Bebidas, Alessandrete, Mercado Central, também o apoio da Comercial Almeida, né? Que daqui a pouquinho a gente vai fazer o sorteio da recarga de gás, né? Que era para ter sido feita no sábado passado, como é costume no primeiro sábado de cada mês, né? Mas como a gente não teve como apresentar o programa sábado passado, né? Devido à falta de energia elétrica. Então vamos sortear hoje mesmo, né? Como é costume todos os meses. Mandando aquele abraço também, falando em sorteio lá pro nosso amigo Massimino, lá da Autoelétrica e Borracharia Formaio. Você encontra também sempre a erva mate Cultura Gaúcha, que você toma aquele teu chimarrão no capricho, né? E a gente também sorteia sempre um quilo aqui todos os sábados, né? Todos os sábados sai um quilo de erva lá para os clientes lá da Borracharia Formaio. Porém, hoje nós vamos sortear 3 quilos de erva, né? 3 quilos de erva mate Cultura Gaúcha. Um para os clientes lá, né? Para quem faz seus serviços lá ou vai lá só para comprar erva também já fica concorrendo. Então vai ser sorteado 1 quilo de erva lá para os clientes da Borracharia Formaio e mais 2 quilos de erva nós vamos sortear aqui para as mães, né? As mães que ligarem aqui vão estar concorrendo também a 1 quilo de erva, né? Então vamos sortear 2 quilos de erva aqui, que vai em homenagem às mães, que aí o chimarrão pelo menos amanhã tá garantido, né? Então você que é mãe, você que já participou aqui, você que segue participando conosco, eu já tô anotando os nomes aqui. E aí, mais no final do programa, a gente vai sortear, então, os quilos de erva mate, tá bom? Então, vamos seguindo em frente, vamos com música, mandando aquele abração lá pro nosso amigo Juarez. Grande abraço lá pro Juarez, a sua esposa Marinês, lá em Ipiranga do Sul. Nossos ouvintes, né, sempre na companhia, conosco todos os sábados. Daí o seu Juarez tá oferecendo música, então, em homenagem a todas as mães. Né? E principalmente também uma homenagem especial para sua esposa Marinês, que amanhã estarão completando aí 40 anos. 40 anos aí de casamento. Então tô prestando a minha homenagem para vocês também, desejando saúde, felicidade, né? Que essa data se repita aí por muitos e muitos anos, né? Então mando aquele abraço especial lá pro Juarez, para sua esposa Marinês, tudo de bom. E um abençoado final de semana para vocês também. A gente já traz a música solicitada na voz de Abel e Caim, a mãe amorosa, né? Pessoal que são nossos ouvintes já há bastante tempo. Então vai nosso abração especial para vocês aí também. Essa mesma música, Mãe Amorosa, eu atendo o pedido do nosso amigo Juca, lá de Siríaco. Tá na nossa companhia, né? O pessoal ao redor do fogo, sintonizado aqui na Amizade FM, oferecendo música, prestando homenagem especial à sua esposa Jandira e, claro, também em homenagem a todas as mães. Então, nosso abraço lá pro Juca, especial pra nossa amiga Jandira. Um feliz dia das mães também. E a gente toca então a Mãe Amorosa na voz de Abel e Caim. Também mando um abraço aqui. Deixa eu conferindo aqui pra nossa ouvinte, a Vânia, lá em Vanini. Grande abraço lá pra Vânia, o seu Sadi. Todos os sábados também na nossa companhia, oferecendo música, claro, né? Especialmente em homenagem a todas as mães, a música Mãe Amorosa. Então já vamos tocar também Mãe Amorosa e pedir uma do seu Clementino Zauza, que a gente roda também em seguidinha, tá bom? Especial também lá pra nossa amiga Vânia, todo o pessoal lá em Vanini. Nosso abraço especial pra vocês aí também. Seguimos então, tá aí na primeira com Abel e Caim, a música Mãe Amorosa. Depois a gente toca O Velho Rancho, música bonita na voz aí do saudoso Clementino Zauza. Agora 7h22, um bom dia pra você!

Aí a música bonita, o velho rancho, e assim seguimos no apoio sempre conosco do comércio de bebidas Alessandretti, que atende festas, bailes, casamentos, comércio e eventos em geral. 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Vamos convidando aqui para as próximas promoções. 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Tá bom? Então não perca esta grande janta, né? Que já é tradicional, uma janta boa por demais, né? Meio galeto com massa lá na Gruta Bom Retiro Siríaco. Depois da janta, o bailão aí com o musical Havaí. E lembrando também que você que for na janta, hoje à noite aí do meio galeto com massa, leve os talheres, tá bom? Não esqueça aí, quem for na janta, então, lá na Gruta Bom Retiro Siríaco, levar talheres, tá bom? Porque sem os talheres aí fica mais difícil de jantar, né? Tá bom? Então não esqueça aí, leve os talheres hoje na janta lá na Gruta Bom Retiro, tá bom? Convidando também para amanhã, dia 10 de maio, festa em honra a Nossa Senhora de Fátima e homenagem às mães na linha Nalim da Vicanabarro. Reunião dançante com Fábio Martelo e banda. Convidando também para o dia 16 de maio, jantar dançante na Capela São Roque da Vicanabarro. Jantar servido nas mesas, animação musical Som de Cristal. Dia 17 de maio, festa em honra a Santo Ângelo e São Caetano no Clube União Canabarrense. À tarde, jogos e diversões. Dia 24 de maio, festa em ação de graças pela colheita e em honra a Nossa Senhora das Graças em Passo das Pedras Caseiros. À tarde tem reunião dançante com Lucas e Francisco. No dia 7 de junho, festa em honra ao padroeiro na Capela Santo Antônio da Vicanabarro. Reunião dançante com a banda Céu e Cantos. Dia 27 de junho, jantar baile no CTG Sentinela da Serra, Vanini. Promoção piquete de laçadores fogo de chão. Animação Irmãos Chiarello. No dia 4 de julho, jantar baile na Capela São Sebastião da Vicanabarro. Animação Canto Livre. E no dia 18 de julho, tradicional jantar dançante com sopa de capelete na comunidade Santa Lúcia Muliterno. Animação Os Manuais. Tá, então os próximos eventos, né? As próximas festanças que serão atendidos aí pelo comércio de bebidas Alessandretti. Seguimos então com música. 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Seguimos então, vamos trazendo aqui essa próxima música. Manda um abraço lá pro nosso ouvinte, o João, lá de Casca, ligado conosco também, né? Sempre acompanhando aqui a programação. É de música, sucesso com Rick Renner, Mãe, oferecendo, claro, né, a todas as mães, pela passagem aí do Dia das Mães, que amanhã, na verdade, é todo dia, né? Dia da Mãe é todo dia, mas especialmente então amanhã vai em homenagem a todas as mães, sucesso com Rick Renner. Nosso abraço também, mando aquele abração especial para nossa amiga Geni, Toninha, aqui na Vicanabarro, ligada conosco, um forte abraço aí, brigadão pela audiência, um feliz Dia das Mães também. A gente oferece essa próxima música, que é muito bonita, então vai homenagem também para nossa ouvinte Geni, também para nossa amiga Mafalda, aqui na Vicanabarro, na nossa companhia, todos os sábados, né? Liga o rádio cedinho e nos acompanha. Então a gente toca também especial para nossa amiga Mafalda. Obrigadão aí pelo carinho da companhia. E tá concorrendo, claro, né, ao quilo da erva mate que a gente sorteia daqui a pouco mais. Também mando um abraço aqui para nossa amiga Suzana Girardello, lá em Muliterno, acompanhando sempre a programação. Aquele abração especial lá para nossa amiga Suzana. Tudo de bom aí, um abençoado final de semana. A gente roda em seguidinha, sucesso com os irmãos Bertucci, A Loira Casada. Aquele abraço a você que tá ligado conosco agora, 7h35. Um bom dia!

0: Tá, então, né? A loira casada, sucesso aí dos irmãos Bertucci. Seguimos então agora às 7h43, vamos agradecendo também o apoio da Comercial Almeida, para você que procura, né? 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E você sabe também que na compra de um botijão de gás, você concorre a uma recarga que é sorteada aqui mesmo, sempre no primeiro sábado de cada mês, né? Neste mês de maio, sábado passado, a gente tava fora do ar, né? No sábado passado, porque não tinha luz, né? Por falta de energia elétrica. Então a gente vai fazer o sorteio hoje, né? Neste sábado, temos aqui conosco a Ivonete. Bom dia, Ivonete.
1: Bom dia, Ângela Maria, e bom dia aos ouvintes da Rádio Amizade.
0: Vamos lá, esse mês um pouquinho mais tarde, mas o sorteio sai.
1: Sim, eu te falei, né, sábado, quando você me falou que não tinha luz, eu digo, sim, mas vamos fazer sábado que vem, vamos fazer o quê, né?
0: Claro.
1: Mas assim, ó, os que estão comprando do começo desse mês vai ficar pro mês que vem, né?
0: Certo.
1: Esses é do mês passado, né?
0: Uhum,
1: então, esses desse mês tá dentro da caixinha lá, tá separado, né?
0: Certo.
1: Porque o certo é o certo, né?
0: Ah, sim.
1: E então, não deu para vir, não foi falha nossa, né?
0: Sim. Não tinha o que fazer,
1: não, né? Não tinha o que fazer, né?
0: Mas vamos fazer o sorteio, então. Vamos ver quem que vai levar o gás neste sabadão. Acho que eu já faço aqui, já puxo um no meio de tantos, né? Confere aí, então.
1: Vamos ver quem é. Tá. O seu Odonir Fornari, aqui de Davi Canabaro. Pode,
0: certo,
1: passar na Comercial Almeida e retirar o seu gás lá, que esse vai de graça.
0: Esse tá garantido.
1: Esse tá garantido. E a Ângela sabe que vai, é garantido,
0: esse,
1: né?
0: Esse vem.
1: É, assim como diz, é pouco, mas é garantido, né?
0: Sim, ajuda.
1: Ajuda. Quem
0: então,
1: ganha?
0: Parabéns aí pro seu Odonir
1: Fornari.
0: Odonir Fornari.
1: Isso,
0: certo,
1: que foi o contemplado dessas tantas vezes que me comprou e dizia, mas está na hora de eu ganhar um. Eu digo, não desista, a uhum, sorte tem o dia.
0: Claro, uma hora chega,
1: uma,
0: né?
1: Uma hora chega. Não adianta eu querer, mas você não tá com sorte, não ganha. Não adianta.
0: É isso aí.
1: É isso aí. Ângela, eu gostaria também de frisar, você recém falou aí.
0: Sim.
1: Das baterias, dos pneus, das correias. Correias, eu tenho uma infinidade de correias lá, automotivas de todos os tipos, sabe?
0: Uhum.
1: Que cheguem lá, que não sai de lá sem eu dizer que não tem a correia. Difícil. Esses dias a gente fez uma compra grande também, né?
0: Sim.
1: Até eu coloquei nos stories lá e o pessoal viram, né? Então, a gente tenta ter uma de cada, mas a gente tenta ter, porque o valor é alto para ter,
0: sim,
1: duas, três, muitas vezes, daquelas automotivas, né?
0: Ah, sim.
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1: 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Continua, né? Para o mês que vem, a recarga,
0: uhum,
1: né? E assim vamos, até o mês que vem. Esse mês vai ficar mais curtinho para mim vir aqui, né?
0: É verdade.
1: Isso, e eu quero desejar um feliz Dia das Mães a todas as mães, inclusive para você, Ângela Maria.
0: Ah, obrigado.
1: E a, igualmente, todas as mães, como você falou ali primeiro, que todo dia é Dia das Mães, não é só amanhã, é todos os dias, né?
0: Tem que lembrar todo,
1: isso,
0: dia, né?
1: E que tenham saúde e que vamos para frente, né?
0: Vamos adiante.
1: Isso, então eu digo que até o mês que vem, se Deus assim o permitir, eu estarei de volta aqui. Um bom dia a todos e um feliz Dia das Mães.
0: Tá certo, então, muito obrigado, né? A Ivonete, um feliz Dia das Mães também. E aí você sabe, né? 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Vamos seguindo com música, então, vamos com o Grupo Cordiona, que é o pedido lá do nosso amigo Pedrinho, ligado conosco lá em Siríaco, oferecendo música aí pra Dona Dorzíria e pra todas as mães, né, pela passagem do Dia das Mães. Então, nosso abraço para vocês aí que estão ao redor do fogo, né? Chimarrando. Nosso abração, tá aí a música, então, o Bugre do Mato, o Grupo Cordiona. Depois, manda um abraço também pro nosso amigo Luiz Heck, que tá ligadito conosco, né? Grande cantor e compositor, trovador. Então, nosso abração na sequência. Vamos tocar uma aqui na voz do Luiz Heck. Vamos tocar Já Fui no Shopping. Fui no Shopping, música bonita na voz aí do nosso amigo Luiz Heck. Tá ligadinho, né? Acompanhando o nosso programa nesta manhã. Então vai nosso abração também aí pra toda a família. Um abençoado sábado, tudo de bom. Tá, então, na primeira, Bugre do Mato, depois Luiz Heck, na sequência, Fui no Shopping. Abraço pra você, um ótimo dia.

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Vamos nós então seguindo na programação, a gente vai com mais música para você acompanhando, né, Amizade FM nesta manhã de sábado. Vamos trazendo aqui essa próxima música, batendo pedido também lá do nosso amigo Florenal lá em Caseiros, ligado conosco, grande ouvinte nosso. Então aquele abração especial lá pro seu Florenal lá de Caseiros, oferecendo música, né, em homenagem às mães, e oferece especialmente para sua esposa Elisa, também para sua mãe Zenaide e a todas as mães. Então nosso abração, música do saudoso Clementino Zalza. Já vamos tocar por aqui essa música bonita, Fala de Amor. Aí vai em homenagem também a todas as mães. Também o pedido da nossa ouvinte, a Terezinha, ligada conosco. Muito obrigada pela companhia. Abração especial, a música Ventre Materno. A gente roda a música bonita na voz aí do Mano Lima. Então vai especial aí pra Terezinha, concorrendo também ao Quilo d'Erva Mate Cultura Gaúcha, que daqui a pouco a gente faz o sorteio, né? Hoje vai ser sorteado 3 quilos d'erva mate. Então pra você que tá participando conosco, já tô deixando o nome aqui anotadinho. Aí depois a gente faz o sorteio da erva. Também eu atendo por aqui pedido do nosso amigo Valdemar Busato, lá em São Brás, da Vicanabarro, acompanhando sempre o programa todos os sábados. Abração aí, tá oferecendo música lá pro seu Darcy Formaio, lá em São Sebastião, Ibiraiaras, que tá sempre ligado conosco, sempre liga o rádio e nos faz companhia. Então vai especial também o programa de hoje dedicado lá pro seu Darcy Formaio. Oferece também lá pro Valdir Formaio, lá na linha Matão, e lá pro nosso amigo Atílio Busato, também que tá sempre na nossa sintonia. A música Vou Deixar Saudade, na voz aí do saudoso Porca Véia. Então daqui a pouco a gente já roda, vai especial para vocês aí acompanhando Amizade FM. Seguimos então, tá aí na primeira letra e música do saudoso Clementino Zalza, Fala de Amor. Depois Mano Lima, Ventre Materno. Agora são pontualmente 8 horas. Um bom dia para você.

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vamos nós, seguindo por aqui, 8h14. 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

Vamos seguindo então com música por aqui. A gente segue atendendo o seu pedido também, né? Devagarinho a gente vai tocando aqui as músicas solicitadas, mandando aquele abraço lá pro nosso amigo Valcir, lá em Marau, acompanhando, né, o nosso programa nesta manhã. A música do Baitaca, O Valor Que Uma Mãe Tem. Música bonita, né? Tá oferecendo, dedicado aí a todas as mães, especialmente para a sua mãe Maria, que reside aí no interior de Soledade. Então agradeço também a homenagem, meu abração especial então lá para Dona Maria. Tudo de bom aí, obrigadão pela companhia. A gente roda sucesso na primeira aí na voz do Baitaca. Também mando um abração lá pro nosso amigo Salísio Cerbaro, lá em São João Bosco. Tá ligadito conosco, né? Todos os dias de rádio ligado, sintonizado aqui na programação. Então vai nosso abração também. Tudo de bom aí, um ótimo sábado lá pro nosso amigo Salísio, oferecendo aí o programa de hoje. Também pra nossa amiga Nelly Cassol, lá em São Roque da Vica Navarro, acompanhando aqui a programação. Abraço especial lá pra Nelly, tudo de bom. Um feliz Dia das Mães também, já tá concorrendo aqui ao sorteio do quilo da erva mate. Daqui a pouquinho a gente já vai fazer o sorteio, inclusive, né? Também mando um abraço lá pro nosso amigo Valcir Guerra, na nossa sintonia, tá pedindo aí a próxima música. E a gente oferece, claro, todo o programa de hoje também, tá bom? Meu abraço especial lá pro nosso amigo Valcir Guerra, sempre ligadito conosco. Também atendo o pedido da nossa amiga Ana, lá da Linha Narim, da Vica Navarro, oferecendo música especialmente aí pro esposo Getúlio, também pro filho Rodrigo, a nora Ali e pra netinha Isabela. E, claro, também a todas as mães. Meu abraço lá pra nossa amiga Ana, lá na Linha Narim. Um feliz Dia das Mães também. Tudo de bom, a gente vai oferecendo aqui a próxima música e, claro, todo o programa de hoje também. Depois, também o pedido do nosso ouvinte, o Lúcio, ligado conosco. Música com Gildo de Freitas, Carta pra Mamãe. E oferece a todas as mães. Então, nosso abração aí, a gente roda em seguidinha. Gildo de Freitas, Carta pra Mamãe. Né? Agradecendo sempre a sua participação. Você que se liga conosco aqui em Davi Canabarro, em toda a nossa grande região também. Vamos lá então, tá aí na primeira música bonita, Baitaca, O Valor Que Uma Mãe Tem. Depois Gildo de Freitas, Carta pra Mamãe. E depois a gente roda também Grupo Cordiona, que é o pedido lá do nosso amigo Loreno, todo o pessoal lá em Marau, acompanhando aqui a programação, tá oferecendo música especialmente pro seu pai, o seu Antônio Pereira. Pessoal que estão aí chimarreando, né? Chimarreando nesta manhã, acompanhando aqui o nosso programa. Então, nosso abraço especial lá pro Loreno, pro seu Antônio Pereira, um bom chimarrão pra vocês aí também. Na sequência, a gente roda sucesso com o Grupo Cordiona, A Neta da Viúva. E assim seguimos, agora 8 horas, 20 minutos.

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Eita, então, né, a música Neta da Viúva. Seguimos 8h32, 8 horas 32 minutos. Vamos em frente por aqui, né, seguindo com a programação, no apoio também da Autoelétrica e Borracharia Formaio, aqui na Vica Navarro. 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Todos os sábados. Então mando meu abração especial lá pro nosso amigo Massimino, grande abraço lá pro nosso amigo Massimino, Formaio, lá pro Marquinho, pro Mauri, tudo de bom lá pra toda a turma que estão aí na lida, né? Sempre trabalhando e nos escutando também. Vamos sortear então os quilos de erva, hoje a gente vai sortear mais, né? Mais do que um. Um a gente vai sortear lá para, como é costume, né, para os clientes lá da Borracharia Formaio. E depois vamos sortear para as mães que participaram aqui do programa. 3 quilos. A gente ia sortear 2, né? O Massimino me mandou agora um áudio aqui para sortear mais um. Vamos sortear 3, então. Muito bem, então já vamos fazer o sorteio aqui. Vamos começar sorteando aqui lá para os clientes da Borracharia Formaio. Então já vamos pegar aqui, o Massimino me trouxe o pote, né? Esse aqui, o Massimino me trouxe cedinho aí, que é para os clientes lá da Borracharia Formaio. Então vamos ver aqui, é um ganhador, Gilberto Batistello Vanini, é o ganhador então do quilo da erva mate cultura gaúcha. Pode passar lá na Borracharia Formaio e retirar então o quilo da erva mate, tá bom? Então parabéns aí para Gilberto Batistello lá de Vanini, o ganhador aí do quilo da erva mate cultura gaúcha. Agora vamos sortear então para as mães que participaram conosco aqui, lembrando que nem todas eu consegui divulgar o nome, porque como foi bastante e eu tô meia solita aqui, né? Aí a gente acaba não vencendo, mas para fazer mais rápido eu já anotei tudo aqui. Então, a princípio eu não vou conseguir divulgar todos os nomes que estão participando, mas que estão na lista estão, né? O importante é que estão participando aí do sorteio também. Então vamos lá, deixa eu conferindo aqui. Primeira ganhadora é a nossa amiga Jandira. A Jandira lá em Siríaco ganhou aí o quilo da erva mate cultura gaúcha. Muito bem, parabéns lá pra Jandira, né? Um abração aí. Ganhou o quilo da erva mate cultura gaúcha aí da Borracharia Formaio. Erva o pessoal vai ter, né? Pra tomar chimarrão à vontade aí por uns dias. Vamos conferindo aqui mais um nome. Vamos ver aqui mais uma ganhadora. Deixa eu conferindo aqui. É a Vânia, que ganhou o quilo da erva Vânia lá em Vanini. Parabéns lá pra nossa amiga Vânia, lá na cidade de Vanini. Foi a ganhadora então do outro quilo da erva mate cultura gaúcha. E agora vamos sortear mais um então. 3 quilos de erva mate hoje saindo para as mães que participaram aqui conosco. Deixa eu conferir mais um aqui. Deixa eu ver. Eu mesmo que anotei, agora não entendo o que eu anotei, né? Arbaridade. Tudo na correria, né? É a nossa amiga Mafalda. A Mafalda aqui da Vica Navarro, que ganhou então o 3º quilo da erva mate cultura gaúcha. Muito bem, então parabéns aí para as ganhadoras, né? Para as mães que ganharam a erva. Tá bom? Então meu abraço aí pra Mafalda aqui em Davi, pra Vânia lá em Vanini e pra Jandira lá em Siríaco. 1 quilo pra cada cidade, né? Então parabéns aí, um feliz dia das mães pra vocês também. E obrigado ao nosso amigo Massimino lá da Borracharia Formaio, que tá presenteando aí com os pacotes de erva mate. Tá bom? Nosso abraço. 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

Seguimos então, vamos com música por aqui, já na reta final, né, do programa, mas a gente segue trazendo mais música. Vamos com Tonico e Tinoco, atender o pedido da nossa amiga Angélica Marquete aqui na Vica Nabarro. Ligada conosco, pede essa música bonita de Tonico e Tinoco, Mamãe, Mamãe, oferecendo especialmente a todas as mães, pelo Dia das Mães, para mim também, então agradeço, e também oferece para a sua sogra Luísa Garbim Marquete. Então, meu abração aí, um feliz Dia das Mães. Também o pedido da Isabelle, né, mandando música especialmente para sua mamãe Angélica, pela passagem aí do Dia das Mães. Então, a nossa homenagem também, já vamos tocar Tonico e Tinoco. Também o pedido da nossa amiga Noeli, lá em Muliterno, acompanhando aqui a programação. Pede música homenageando as filhas, a Patrícia, também a Lucélia e a Fernanda. E, claro, a todas as mães, pela passagem aí de mais um Dia das Mães. Então, nosso abração especial também lá para nossa amiga Noeli, lá em Muliterno. A gente oferece essa próxima música, Mãe Amorosa, eu já toquei, mas vamos oferecendo aqui essa bonitaça aí de Tonico e Tinoco, Mamãe, Mamãe. Também o pedido da nossa amiga Albani Estela, acompanhando sempre aqui o nosso programa, né? E oferece música dedicada especialmente para sua mãe, a dona Aire Piva Estela, pela passagem aí do Dia das Mães. Então, mando bem um abraço especial lá para Albani, especial para sua mãe, a dona Aire Piva Estela. Tudo de bom. A gente oferece também a próxima música na voz da saudosa dupla Tonico e Tinoco. Também mando um abraço aqui, atendendo o pedido lá do Deró, lá em Siríaco, ligado conosco. Abração lá pro Deró, lá em Siríaco, pede música na voz aí de, deixa eu ver, Castilho Vargas, Lá no Meu Rancho. E música com o Firmino Ribeiro, Tranquilo, daqui a pouquinho a gente já toca também aqui na programação. Tá, então, na primeira, na voz de Tonico e Tinoco, dedicado, né, a todas as mães, a música Mamãe, Mamãe. 8 horas, 39 minutos.

isso aí, agora 8 horas e 49 minutos, 8h49. E assim nós vamos chegando ao final aqui de mais um programa, né? Deixando aqui meu abraço, agradecendo pela sua companhia. Manda um abraço também, antes de encerrar, lá pra nossa amiga Salete lá de Marau, ligada sempre conosco, né? Na nossa sintonia, oferecendo música em homenagem aí a todas as mães. Então, meu abraço especial lá pra Salete lá de Marau. Um feliz e abençoado Dia das Mães também. Deixo depois Grupo Cordiona tocando Uma Flor que Conheci, música bonita. Manda um abraço lá pro nosso amigo Expedito Pimentel, lá da Gruta. Toda a família aí, nosso abração. Obrigado pela sintonia, né? Oferecendo música também em homenagem aí a todas as mães. Então a gente agradece, né? Mandou aquele abração especial lá pro Expedito Pimentel, lá na Gruta, toda a família. A gente deixa tocando então sucesso aí com o Grupo Cordiona também. Pro nosso ouvinte O Cabelo lá em Guabiju, tá ligado conosco, oferecendo música especialmente pra sua mãe Nádia e também pra sua irmã Aline e pra todas as mães que estão na companhia aqui do nosso programa. Vai nosso abração, Grupo Cordiona, a gente vai deixar tocando também. E também lá pra nossa ouvinte, a Salete, ligada conosco, abração lá pra Salete Pazini, tá na nossa sintonia, pede música aí, deixa eu ver aqui do saudoso Luiz Soares. Também um abração lá pra Salete Pazini, vamos deixar tocando O Rico e o Pobre, fica tocando aí na voz do saudoso Luiz Soares, né? E tem muito mais, teria muito mais pedidos aqui, muito mais música pra nós tocar, mas infelizmente não vai dar tempo, né? E a gente vai ficar devendo muita música aqui, mas a gente agradece o carinho da sua companhia, a sua participação, você que se ligou conosco, você que pediu a tua música também e claro, a minha homenagem especial dedicada então a todas as mães, né? Mãe é uma palavra tão pequena, mas com um amor que não tem tamanho. Então hoje a minha homenagem também àquelas que são colo, né, nos dias difíceis, que são força nos momentos de luta e carinho em cada detalhe da nossa vida. A gente sabe que ser mãe é acordar cedo, dormir tarde e mesmo cansada continuar cuidando com tanto amor. Ensinar valores, proteger, aconselhar e amar sem pedir nada em troca. Então, neste Dia das Mães, deixo o meu abraço carinhoso a todas as mães, em especial a minha mãe, a Dona Justina, e a todas as mães, as presentes, as guerreiras, as que já partiram também, mas continuam vivas na lembrança e também no coração. Então, que Deus abençoe cada mãe com saúde, paz e muitos motivos para sorrir. Tá bom? Eu volto segunda-feira a partir das 17 horas aqui na programação e no sábado que vem, se Deus quiser, 6 horas da manhã estaremos aqui novamente. Forte abraço, um abençoado final de semana para você. Até mais.

É verdade, né, pessoal? É verdade. 9:04, bom dia, gente. Bom dia, tudo bem? Como é que vocês estão? Como é que passaram a semana? Tudo tranquilo? Tudo sob controle? Que bom, né? Que bom. Olha que dia maravilhoso hoje. Apesar da temperatura baixíssima, né? Tá. Não, mas não tá tão baixa também, né? Tá aqui nos estúdios da Amizade, está 8 graus nesse momento. É, mês de maio, né? Mês de maio é o, acho que é os últimos calorzinhos, né? Depois é inverno, né? Infelizmente, para mim, né? No caso, que gosto do verão. Tem gente que gosta do inverno, então cada um tem o seu gosto. Mas enfim, 8 graus a temperatura, tempo bom, né? Apesar dessa... mas é só trabalhar que passa o frio. Esquenta logo, né? Não é verdade? Mas enfim, hoje é 9 de maio, 2026, já estamos na 17ª semana do ano. Como passa rápido, né, o ano? De janeiro até hoje passaram já 131 dias. Faltam 234 até o final do ano. Estamos no outono. Hoje é o dia da Europa e dia do damista. Hoje também. Não sei, não faço ideia do que é damista. Mas enfim, é o dia dele. Tá certo? E véspera também do dia das mães. Maio, dia das mães, dia de Maria, né? É um mês, um dos melhores meses do ano, o mês de maio. Então, bom dia a todos. Sejam todos bem-vindos à nossa programação. Agradecemos, né, por mais uma vez poder estar aqui. Agradecemos por mais uma semana de trabalho e mais um final de semana que está por vir. Na verdade, já estamos, né, na verdade, no final de semana. Então, aí agradecemos a Deus, agradecemos nosso anjo da guarda. Muito obrigado por tudo. E que o futuro, né, o futuro seja de alegria e de trabalho para todos nós, né? Muito bem. Então abrimos a nossa programação. Se você quiser participar, pedir a sua música, 984-35-2490 é o nosso WhatsApp. Vou abrir então a programação musical de hoje. Vou mudar um pouco, né? A Ângela rodou agora especialmente música gaúcha, né? A Ângela também já está retornando para o seu lar, não é verdade? Tá bom, então vamos abrir a nossa programação com música sertaneja, tá bueno? Sertaneja agora, daqui agora o bicho pega, aquelas com pelo comprido as músicas, né? Ah.

0: 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Depois vamos ouvir Chitãozinho Chororó, fechando o bloco, tem Teodoro e Sampaio. Agora são 9:07.
1: 9:07.

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2: Pois é, né? 9:18, gente. 9:18 aqui, Amizade FM 107.3. Prazer estar aqui com vocês na manhã deste sábado. Sábado, dia 9 de maio, 2026. É verdade, né? Pessoal, tem um convite pra fazer pra vocês hoje à noite. Hoje não, hoje, né? Hoje é sábado? Ah, é sábado hoje. Muito bem. Ah, não sabia. É, muito bem. Fiquei sabendo agora que hoje é sábado. Hoje tem futsal, tá, pessoal? Ó, o Davi Futsal está nas semifinais da Taça Farroupilha. E hoje à noite, a partir das 20 horas, tem a partida aqui em Davi, ali no ginásio Raimundo Zausa, semifinal da Taça Farroupilha. Não é pouca coisa, tá? Davi Futsal enfrentando a equipe do Passo Fundo. Passo Fundo é uma equipe forte. E o Davi precisa do seu apoio. Então todo mundo hoje lá no ginásio, vai estar frio, mas não interessa. Lá dentro do ginásio vai estar quente, a partida vai estar quente. Então o Davi precisa do seu apoio, torcedor, tá certo? Pessoal de toda a região aí, hoje à noite, todo mundo aí apreciando essa semifinal. Davi Futsal e Passo Fundo, a partir das 8 horas, 20 horas, né? 8 da noite, ali no ginásio Raimundo Zausa. Tá bom? Tá bueno? Tá, então tá. Se encontramos lá, gente. Se encontramos lá. Olha, hoje é sábado, a previsão do tempo diz o seguinte, né? Os especialistas dizem que entre momentos de sol e nuvens, todo o território gaúcho pode esperar por baixas temperaturas neste final de semana. Uma massa de ar frio define as condições do tempo no Rio Grande do Sul neste sábado. Ao longo do dia, nuvens avançam pelo estado a partir do oeste e do sul e antecedem as temperaturas ainda mais baixas previstas para o domingo. O sábado terá características invernal em todas as regiões. Amanhã começa gelada e há possibilidade de geada em algumas localidades gaúchas. Mesmo com o sol, as temperaturas sobem um pouco e a tarde será fria e muito amena, conforme o município, né? E ao entardecer, os termômetros voltam a cair intensamente. O vento soprará moderado por vezes, com rajadas ocasionais no sul e no leste do estado. Para nós aqui na nossa região, que é o que mais interessa, né, Davi, Canabarro e região metropolitana, toda a região aqui, o sábado será de sol com muitas nuvens, noite o céu ainda fica com muita nebulosidade, mas não há previsão de chuva, temperatura mínima de 7, máxima de 13 graus, com o sol nascendo às 6h58, vai se pôr às 17h43, então hoje o vento está soprando a 6 km por hora. Então hoje não tem sinal de chuva, temperaturas baixas, né? Amanhã domingo também sol com muitas nuvens durante o dia e períodos de céu nublado. Amanhã a temperatura mínima será de 4, a máxima de 9 graus. Então amanhã será um dia frio o dia todo, não tem previsão de chuva. Segunda-feira, sim, segunda-feira vai ser frio. Segunda-feira a temperatura mínima será de 2 graus e a máxima 14. Então será aquele dia frio de manhã cedo, depois fica a temperatura amena durante o dia. Teremos sol com algumas nuvens ao longo de todo o dia. E pode ter nevoeiro também ao amanhecer aí nas estradas. Aí. Não só nas estradas, no mato também, né? Então tá certo. Já na terça-feira a temperatura sobe um pouco. A máxima será 18 graus, a mínima 4. Quarta-feira também dia de sol. Temperatura de 7, entre 7 e 16 graus, certo? Então teremos pelo menos até quarta-feira dias frios, não serão dias gelados, mas dias frios, né? Dias frios. Muito bem, dito isso, já falei demais já, 9:22. Vamos ver aqui o pessoal mandando mensagem já, 984-3524-90. 984-3590 é o nosso WhatsApp. O Oscarzinho, lá de Caseiros, grande Oscarzinho, manda a música Mãe Amorosa para todas as mães e também especialmente para a esposa do Serginho, que é o taxista lá de Siríaco, né? Então vamos rodar na sequência, Abel e Caim. Tá muito bem, tá certo? Então mandar um abraço especial aqui também para a Suzana. Grande Suzana. Suzana, eu acho que no outro sábado eu não rodei a música que você pediu, né? Que às vezes enche. Os pedidos são muitos, né? Às vezes não, a gente não consegue dar conta. Mas vamos rodar hoje então, Suzana. É Preciso Amar com Renan Júnior. E a Suzana oferece para ela própria, claro, né? Parabéns aí pelo Dia das Mães. E para todas as mães que estão na escuta do programa. Valeu, Suzana. Um grande abraço. Vamos ver aqui. Mais uma aqui. Bom dia, tudo certo? Queria pedir a música de Abel e Caim, Mãe Amorosa. E oferecer para minha mãe, a Geni Mari Rosa da Rocha, pela passagem do Dia das Mães. Aí, então, parabéns aí para a Geni. Quem está mandando é a Jaque. Muito bem, já vamos rodar na sequência também. Vamos ver aqui, tem um áudio. Vamos ver se a gente consegue colocar um áudio aqui na ponta da agulha.
3: Toque os monarcas chimarrando só.
2: Chimarrando? Tá chimarrando só, vivente? É, tá certo então. Vamos ver aqui. Ô, Tonini, tudo certo? Vamos ver se eu consigo colocar isso aí. A música é Esse Cara Sou Eu? É aquela do Roberto, mesmo do Roberto Carlos? Tá bueno, então. Tem algumas músicas com esse nome, né? Tá bom, Tonini. Um grande abraço. Aqui também mais um áudio aqui.
4: Oi, Ayrton. Bom Oi. Dia.
2: Bom dia.
4: Aqui é a Eva Freitas de Siríaco. Eu queria prestar uma homenagem.
2: Certo.
4: Queria prestar uma homenagem para minha irmã Maria Freitas, que hoje está de aniversário. Uhum. Tá bom? Eu queria pedir a música. Pode ser? Ah, eu queria a música Brinco de Ouro. Tá uhum. bom? Se tá. for atendida, eu agradeço. Obrigada. Bom dia.
2: Tá bom, então. Vamos rodar na sequência, sim. Parabéns aí pra tua mãe, então. Vai ter festa hoje e amanhã também? Mas, ah, bicho velho, é isso aí. Tem que fazer, dona Eva. Vamos comemorar junto com as mães esse fim de semana. Vamos rodar música, então? Ah, agora é hora do Amado Batista. Hoje vamos, o Amado Batista vai cantar pra gente uma música sertaneja que ele gravou lá no ano de 1985. A música que é composta pela Marinalva e pelo Valdir Santos, né? É a música Nhambu Chitã e o Chororó. Uma música bem sertaneja antiga. Depois tem Renan Júnior. Fechando o bloco tem Abel e Caim. Agora são 9h25. 9h25.

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2: É verdade, tem mais para você ouvir. 9:36 aqui é Amizade FM, 107.3 Davi Canabarro, aqui no centro do 35. É, para toda a nossa audiência, um bom dia, gente, um bom dia. Você que tá aí lavando o carro, será que tá lavando o carro com esse frio? Ah, sei lá. Tem gente que tá lavando o carro. Pessoal que tá fazendo limpeza, sábado é dia de fazer limpeza, botar as cobertas fora pra janela, né? É, battery cucine e assim vai, né? Eita, coisa boa no sábado, né? Coisa boa. Talvez o melhor dia da semana seja, o melhor momento seja o sábado de manhã. Uma música especial pro bar do Lan, especialmente pro Job Segalin, que ele é a mãezona do bar. Ele que lava a louça, limpa e deixa todos nos trinques e deixa todo mundo feliz, tá certo? Um abraço pro Job, abraço aí, felicidades pra ti. Vai a próxima música aí, tá bom? Um grande abraço. Abraço também lá pro Paraná, seu Belarmino tá mandando a música aqui do Teixeirinha, Amor de Mãe, especialmente para todas as mães aqui da nossa região, especialmente todas que estão ouvindo a nossa programação. Seu Belarmino, um grande abraço, muito obrigado pela companhia. Ele é que é lá do sul do Paraná, ouvindo a nossa programação. Tô devendo músicas aqui que eu vou pagar. Primeiro vamos abrir um áudio aqui no nosso WhatsApp. Vamos ouvir aqui, atenção.
3: Bom dia.
2: Bom dia.
3: Tudo bem?
2: Tudo bem.
3: Aqui é de Santo Antônio do Palma, a Judite Bebida.
2: Uhum.
3: Peço para rodar a música do Riquirê, minha mãe.
2: Certo.
3: Ofereço para minha nora Glória, que já é mãe.
2: Uhum.
3: Ofereço para minha mãezinha, que já está lá no céu. Mas certo. Tenho certeza,
2: uhum,
3: que é uma estrela que brilha lá no céu.
2: Certo.
3: E que ela está me ouvindo. E para todas minhas amigas que são mãe. E com a, uhum, música do Rick Renner, mãe.
2: Mãe.
3: Agradeço, uhum, se for atendido. Um abraço.
2: Certo, vamos rodar na sequência, tá certo? Um grande abraço, obrigado pela companhia aí, Judite. Vamos ver, abrir mais um áudio aqui, vamos ver aqui.
4: Oi, tudo bem? Tudo? Aqui é a música do Tcharel, pro amor, apaixonado, coitadinho dele.
2: Ai, ai, ai.
4: Tá bom? Um beijo, um abraço pra ele.
2: Certo.
4: E um abraço
2: para
4: você.
2: Tá bom, vamos.
4: Obrigado.
2: Vamos mandar a próxima música então para ele, tá bom? Próxima música. Mais um áudio aqui.
5: Olá, bom dia.
2: Bom dia.
5: Aqui é a Jandira Fabres de Sirilco.
2: Certo.
5: Eu gostaria de prestar uma homenagem,
2: uhum,
5: a todas as mães.
2: Certo.
5: De Sirilco e do mundo inteiro.
2: Uhum.
5: Já que eu não tenho a minha mãe, que foi morar no céu,
2: uhum,
5: mas mesmo assim, eu também sou mãe. E ofereço também para a minha grande amiga do meu coração, a Claídes,
2: uhum,
5: e para todas as mulheres, as mães do grupo União Faz a Força, aqui de Sirilco. Com prova de muito amor e carinho e um feliz Dia das Mães a todas. Gostaria de pedir a música do Reni Banda Dimensão, Mamãe. Se for atendida, o meu muito obrigado e um grande abraço para vocês aí da rádio.
2: Tá bom, então.
5: Um bom dia.
2: Um bom dia para você também e para todas as mães, né? Quase um podcast, mas vamos indo. 9h40. Daqui a pouquinho eu rodo, então, a música aí do Tonini, né? Chamada Esse Cara Sou Eu. Agora eu vou rodar essa aqui, Amor de Mãe, do Teixeirinha. E depois vamos rodar também o Brinco de Ouro, que eu tô devendo, e Chimarrando Só, que eu também tô devendo, com os Monarcas. 9h41.

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1: É 9:51, 9:51. Tempo passa, o tempo voa. Muito bem, né? Tá certo. E você está ouvindo Amizade FM 107.3. Véspera do Dia das Mães, né? O pessoal tá pedindo bastante música aí, né? Vamos fazer o possível para atender todo mundo, tá? Rodar as músicas que vocês estão pedindo aí, tá certo? Dá um abraço especial lá para Amaral. Grande abraço, Amaral, velho. Tudo certo? Tudo tranquilo? A música do Calmon? Já vamos rodar na sequência aí, Duas Vidas em um Só Coração. Também a Ivone Cuiava, lá de Muliterno, né? Diz que tá frio lá em Muliterno. Barbaridade. Então lá de Renguia Cusco, né? Isso aí. A música Mamãe, Mamãe, do Tonico Tinoco, vou rodar depois na sequência, tá, Ivone? Fica tranquila aí que quando der eu vou rodar. Ela oferece para a Anelide Campos, também para a Isabel Poça, para as irmãs, tem irmã em Casca, tem irmã em Lagoa Vermelha, também homenagem especial para Ângela Maria. É, a Ângela está em casa fazendo o serviço, né, e ouvindo Amizade também. Abraço, Ivone, para ti também, tá bom? Agora vamos abrir aqui o nosso WhatsApp, o Jean Célio. Fala, Jean.
2: Olá, Ayrton, bom dia, tudo bem?
1: Bom dia.
2: Será que dá para eu dar uma música aí para minha mãe, para parar tudo as mamães? Que amanhã é Dia das Mães, tá bom? Um grande abraço.
1: Tentamos? Fala, Jean.
2: Para todas as mães aí. A minha esposa, Jane da Silva.
1: Certo.
2: Tá. E a minha mãe, Maria Cordeiro.
1: Tá.
2: Dá pra rodar uma do Tonico Tinoco? Mamãe, sim. Mamãe.
1: Isso, vou rodar. Será daqui a pouquinho.
2: Rodar a música, essa, sim, música aí.
1: Tranquilo, Jean. Vamos rodar assim na sequência. Mais uma mensagem aqui. Quem é que tá ligando? A Elvira? Vamos ver aqui a mensagem da Elvira.
3: Bom dia, amigo, tudo bem?
1: Bom dia.
3: Tu roda pra mim a música Mãe com Rick e Rene?
1: Sim.
3: E eu quero oferecer pra todas as mães,
1: certo,
3: que tá escutando.
1: Uhum.
3: Eu não tenho a minha, né, mas eu lembro das, sim, outras mães.
1: Uhum.
3: Agradeço se tu me atender. Um abraço.
1: Sim, vamos rodar no próximo bloco, acho que tá programado aqui, tá bom? Mais uma mensagem.
4: Bom dia.
1: Bom dia.
4: De Santo Antônio do Palma, é a Judite. Quero fazer homenagem para meu neto, Antony Gabriel.
1: Certo.
4: Que amanhã estará completando 3 anos de vida.
1: Uhum.
4: A ele desejamos saúde, paz, alegria, felicidade, muitos e muitos anos, uhum, de vida. A homenagem é da avó Judite,
1: certo,
4: do pai Edmar, da mãe Glória, do Dindo Lucas e a Marina e de todos amigos e amigas da creche,
1: uhum,
4: com a música Feliz Aniversário.
1: Certo.
4: Eu agradeço se for atendida. Obrigada.
1: Tá bom, então. Eu só vou pedir para vocês, quando vocês gravarem áudio, baixe o telefone do rádio, tá? Senão a gente acaba ouvindo vocês e o rádio junto, tá bom? Abraço aí para vocês. Mais um áudio aqui, vamos ouvir.
5: Bom dia.
1: Bom dia.
5: Eu queria oferecer a música Rick Renner,
1: uh-huh,
5: com a música Mãe.
1: Uh-huh.
5: Eu oferecer para minhas filhas, Adriane e Rosane, pela passagem do Dia das Mães.
1: Certo. Na sequência, eu vou rodar essa música aí para vocês, tá bom? Agora são 9:54. Vou deixar para vocês também um convite para hoje à noite. Hoje à noite tem uma partida muito difícil para o Davi Futsal e muito importante. É semifinal da Taça Farroupilha. Hoje o Davi enfrenta o Passo Fundo ali no ginásio Raimundo Zauza, aqui em Davi. 8 horas da noite, tá? Às 20 horas, todo mundo no ginásio, tá bom? Eu tô devendo a música aqui que o Tonini pediu, Esse Cara Sou Eu, e a gente vai ouvir agora. Vamos ouvir também o musical Calmon e Rick e Renner.

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0: A gente agradece do fundo do nosso coração a todos vocês. 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Obrigado a toda a região. Obrigado, Brasil. 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

0: Pois é, né? Pois é, 10:10, hora da coincidência, gente do céu. O tempo vai passando. Temperatura, deixa eu ver como é que tá a temperatura. Deixa eu colocar a mão fora aqui da janela. Tá 9,5 a temperatura. Tá boa a temperatura, tá ótimo, né? Tá ótimo. Vamos já atender o pessoal? Barbaridade. Quanta mensagem. Vamos abrindo aqui. Bom dia, tudo bem? Sou a Maria Modesta de Nossa Senhora das Graças, Muliterno. Queria oferecer uma música bem bonita em homenagem ao Dia das Mães, em especial a minha filha Lenice, também para as minhas irmãs Oraide, Lori e a Erci. Que Deus as abençoe sempre, se for atendida, obrigada. Sim, Dona Maria Modesta, parabéns pelo Dia das Mães. Vou rodar na sequência, estou devendo aqui a música do Reni Banda Dimensão, Mamãe, que vou rodar na sequência, vai para vocês também, tá bom? Bom dia, tudo bem? Gostaria, se possível, ouvir a música Depois do Universo, de Júlia B. Ofereço para todos os filhos que neste Dia das Mães não têm as mães aqui e as que foram morar com Deus. Tá ok? Deixa eu só anotar o nome dessa música aí. Depois do Universo. Do Universo. Tá bom? Vou rodar na sequência, mais aqui. Agora tem áudios. Áudios para a gente ouvir.
1: Bom dia, tudo bem? Gostaria de ouvir uma música. Obrigado, mãe, de Nayara Azevedo. Ofereça todas. Eu gostaria de ouvir uma música. Obrigado, mãe,

0: com Nayara Azevedo.
1: Certo.
0: Oferecido todas as mães.
1: Uhum.
0: Inclusive a minha, a minha que mora em outro, Bom dia, tudo bem?
1: Tudo, vamos de novo.
0: Eu gostaria de oferecer uma música a todas as mães.
1: Certo. Vamos outro áudio. Isso aí.
0: Bom dia.
1: Bom dia,
0: de gostaria novo. De ouvir uma música.
1: Uhum.
0: Com Nayara Azevedo. Obrigado, mãe.
1: Tá certo, então. Vamos ouvir sim, dona Maria Aurini. Vamos ouvir na sequência, tá bom? Mais um áudio aqui.
2: Toque Sangue Latino, minha namorada. Toque.
1: Tá bom, então. Jancélio, de novo, Jancélio, o que que houve agora?
3: Será que dá para eu dar uma música aí pra minha mãe, pra falar tudo às mamães? E amanhã é dia das mães, tá bom? Um grande abraço.
1: Como? Sim, senhor. Sim, senhor. Mandamos sim, mandamos. Bom dia, Narciso Gonçalves de São Paulo. Tudo bem, seu Narciso? Tudo tranquilo? Uma música do Amado Batista, mãe. Mãe do Amado Batista. Amado Batista. Vamos tentar fazer o possível para atender todo mundo, né? Mãe. Tá bom, mais uma aqui. Mais um áudio. Olá, bom dia, Neuri Balsanello. Está homenageando sua mãe Cleofe e sua esposa Márcia pela passagem do Dia das Mães com a música Mãe Amorosa. Já rodamos Mãe Amorosa, fica o registro. Se for atendido, agradeço. E também pelo Dia das Mães, que será amanhã. Então tá bom. Mais um áudio, vamos ver se eu consigo baixar esse áudio aqui. Vamos ver.
4: Bom dia, tudo bom para vocês aí? Vou mandar uma música para minha mulher, é Dia das Mães amanhã. Uhum. A música dos. Bom dia, tudo bem? Uma música boa aí pra ela, tá?
1: Tá.
4: Glória Poleto, tá?
1: Uhum.
4: Estou sempre na escuta de vocês no sábado e durante a semana também.
1: Tá bom, muito obrigado pela companhia. Também aqui tem o pedido do seu Demétrio Varal, lá de Muliterno, tá pedindo a música Irradiação com Tonico e Tinoco. Seu Demétrio, na sequência a gente roda, tá certo? Então, para todas as mães, eu tô devendo a música do Reni Banda Dimensão, Mamãe.

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0: É isso aí então, né? 10h25 já, o tempo vai passando. Você está ouvindo Amizade FM 107.3. Prazer estar aqui com vocês, né? O pessoal tá pedindo música aqui e a gente vai atendendo todo mundo na medida do possível, tá bom? Tá tudo certo? Nosso WhatsApp tá cheio. Mandar um abraço especial pro Elisier. O Elisier me mandou uma mensagem aqui. É, Elisier, é o seguinte, ó, é 984-352490, WhatsApp aqui da Amizade FM. E vamos reforçar o convite para hoje à noite, né? Hoje à noite tem futebol, futsal de primeira qualidade aqui no ginásio Raimundo Zaus. A partir das 20 horas tem Davi Futsal recebendo a equipe do Passo Fundo pela semifinal da Taça Farroupilha. Tá todo mundo convidado, tá? O Davi precisa do seu apoio, é um jogo difícil, né? E então, e com o apoio da torcida sempre é mais fácil, né, Rogério? É, vamos convidar o pessoal aí. Pessoal, não paga ingresso, né? Ah, tem 10 pila, 10 pilinha, o que que é 10 pilinha, né? Então todo mundo ali no ginásio acompanhando o Davi Futsal, dando aquela força aí pro pessoal que tá representando a cidade de Davi e toda a região. Combinado, tá certo? Isso aí, show de bola. Deixa eu ver aqui, o nosso WhatsApp tá cheio, né? Tá cheio. Antes de passar pro WhatsApp, eu vou mandar um abraço lá pra Mula Eterno. Seu Demétrio Varal tá pedindo a música Irradiação com Tonico e Tinoco. Muito bem. Vamos rodar na sequência, tá bom? Vamos ouvir aqui o nosso mais um áudio.
1: Bom dia, tudo bom pra vocês aí?
0: Bom dia.
1: Vou mandar uma música pra minha mulher, é dia das manhã mesmo. Uhum. A música dos... Bom dia, tudo bem? Uma música boa aí pra ela, tá?
0: Certo.
1: Glória Polito, tá?
0: Ah, tá.
1: Estou sempre na escuta de vocês no sábado e durante a semana também.
0: Tá bom então, já tinha rodado esse áudio, mas vale, tá valendo, né? Bom dia, o esposo Adir Bonamigo e os filhos Thaís Bonamigo e o irmão Leonardo Bonamigo aqui de Siríaco querem homenagear a mãe Neide Bonamigo pelo Dia das Mães com a música Obrigado Mãe, de Nayara Azevedo. Muito bem, né? Mais um áudio aqui, na sequência.
2: Bom dia, tudo bom?
0: Tudo.
2: Eu queria uma música Amar, Amar, do Amado Batista, para todas as mães, que amanhã é Dia das Mães. Certo. É a Rúdia aqui de São Jorge.
0: Tá bom, então. Na sequência a gente roda, tá bueno? Vamos ver aqui, mais um áudio.
3: Bom dia, tudo bem?
0: Bom dia.
3: Eu falo de Giraldo Conciano, Alagoas, né? Gostaria de pedir uma música, Os Manuais. Eu ofereço para todas as mamães na ilha de Davi Canabarro, todos aqui do Nordeste também. Um abraço para todos.
0: Olha só, deixa eu botar de novo o áudio de onde você é mesmo.
3: Bom dia, tudo bem? Aqui é Joelma. Eu falo de Giraldo Conciano, Alagoas.
0: Alagoas.
3: Né? Gostaria de pedir uma música, Os Manuais. Eu ofereço para todas as mamães na ilha de Davi Canabarro, todos aqui do Nordeste também. Um abraço para todos.
0: Tá bom, Nayara, muito obrigado aí pela companhia lá de Alagoas, tá ouvindo a gente pela internet, muito obrigado pela companhia. Mais um áudio.
4: Bom dia, tudo bem? Eu gostaria de ouvir uma música da Nayara Azevedo, Obrigado Mãe. Certo. Ofereço a todas as mães e a minha mãe que mora em outro estado. Tá bom? Muito obrigada.
0: Certo, então. Na sequência a gente roda então Nayara Azevedo. Bom dia, toca a música do Fábio Júnior, Mãe, para oferecer a todas as mães, em especial minha sogra Luísa Garbim Marchetti, para mim que sou mãe, agradeço se for atendida, é Angélica. Pessoal, vamos rodar a música, tem muito áudio ainda aqui pra gente ouvir. Eu tô devendo a música aqui do Tonico e Tinoco, Mamãe, Mamãe, Mamãe, que a gente vai ouvir agora. E depois tem Pedro Bento e Zé da Estrada.

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1: É isso aí, 10h39, gente do céu, gente, não vou conseguir atender todo mundo, né? Tô devendo bastante música aqui, né? Tá uma loucura, vou ter que contratar alguém para me ajudar aqui, quando tem essas datas especiais. Mas quero agradecer também ao Rogério, do Davi Futsal, né? Trouxe uma camisa aqui do Davi, muito bonita a camisa, é, show de bola. O Davi Futsal hoje à noite que enfrenta a equipe do Passo Fundo ali no ginásio Raimundo Zaus a partir das 8 horas, tá certo? Então, todo mundo ali, tá? Todo mundo ali, vamos apoiar o Davi. O Davi precisa do seu apoio, tem que transformar o ginásio num caldeirão hoje à noite ali, tá bom? É semifinal da Taça Farroupilha, não é pouca coisa, tá bom? Todo mundo no ginásio aí. Gente do céu, tô devendo aqui a Júlia B. Depois do Universo, que eu vou rodar, tô devendo também a Nayara Azevedo. Deixa eu ver se tem mais pedidos aqui da Nayara Azevedo. Tem mais. Vamos ver aqui. Bom dia, toca a música da Nayara Azevedo. Obrigado, mãe. Ofereço para todas as mães das famílias Zanella e Moraes, especialmente para minha mãe, Terezinha Zanella. É a Cleusa Zanella Moraes, de São João Bosco Siríaco. Se for atendida, agradeço. Vai ser atendida sim, tá? Então... Vamos passar para os recados aqui também. Mais um, bom dia, tudo bem? Tudo tranquilo. Aqui tá frio de arrepiar cusco. Pode tocar a música do Velho Milongueiro, É Mentira Desses Loucos. Vamos ver se dá tempo, né? Vamos ver se dá tempo. Aqui tá 9 graus e chuva. 9 graus de chuva, ali em Santa Catarina, né? Caçador, Santa Catarina. Aqui tá a temperatura nesse momento, já vou te dizer aqui, tá 9 graus. 9.5 a temperatura nesse momento aqui no centro do 35, né? E ali em Santa Catarina, então, 9 graus também. Só que aqui não chove. Aqui não chove, ali está chovendo. Ah, chuva e frio não é fácil. Um abraço para vocês aí. Bom dia, gostaria de pedir a música Mãe Campeira para minha avó Maria Enedina e para minha mãe Elisiane. Meu nome é Ana Luísa de Muitos Capões. Um abraço para vocês aí. Mãe Campeira, música bonita, Mãe Campeira, deixa eu anotar aqui para rodar depois, né? Mais um aqui, vamos ver. Bom dia, sou Samira Tibola de Vanini, queria desejar um feliz Dia das Mães para minha mãe Zélia Betanin. Um grande abraço aí, dona Zélia, um abraço da Samira também. Tem um áudio aqui, dois áudios, vamos ouvir.
2: Bom dia.
1: Bom dia.
2: Aqui é Edília de Moliterno.
1: Uhum.
2: Eu queria pedir a música com a Bela e Caim, Mãe Amorosa, e oferecer para todas as mães do Brasil,
1: uhum,
2: também aquelas que estão de lá do céu escutando nós, principalmente a minha, que já está lá no céu,
1: certo,
2: mas sei que ela está me ouvindo. E em especial para minhas duas filhas, Dileta e Sandra, uhum, e também a minha neta, Adrômina.
1: Certo.
2: Que pra amanhã, que é o Dia das Mães. Mãe Amorosa, então.
1: Certo.
2: Se for atendida, muito obrigado.
1: Já rodamos Mãe Amorosa, então eu vou rodar pra tia essa da Nayara Azevedo, pra vocês aí que todas são mães, tá bom? Bom dia, tô sozinho. Manda uma música pro Carleto e pro Írio, popular Santo Cristo, que estão na escuta. Um abraço, Melito. Tá sozinho hoje tomando chimarrão? Hoje é bom de tomar chimarrão, temperatura tá boa. Abraço também pro Carleto e pro Írio, tá? Vai a próxima música para eles também. Mais um áudio do Jean.
3: Tudo bem, que é Joel. Eu falo do final do Senhor
1: na Lagoa. Ah, tá certo então, Jean. Tudo tranquilo. Mais um áudio aqui. Ah, muito bem.
3: Eu me chamo Joelma.
1: Joelma.
3: Não Nayara. Eu morei em Davi, né? Bastante ano aí, né?
1: Certo.
3: Vim pra cá, tem um ano e pouquinho, vim embora pra minha terra.
1: Uhum.
3: Mas sempre sou ouvinte de vocês, sempre, viu? Sempre eu escuto a música de vocês aí, sempre tô alternada na rádio de vocês, viu? Morei aí bastante tempo, o pessoal me conhece aí.
1: Tá bom. É Joelma então, não é? Eu falei Nayara? Desculpe a ignorância do macaco. Um grande abraço pra todo o pessoal, nossos amigos aí. Da Paraíba, lá do Nordeste. Mais um áudio aqui. Vamos baixar o áudio aqui da Lúcia, vamos ver.
4: Bom dia.
1: Bom dia.
4: Aqui é a Lúcia de Santo Antônio.
1: Certo.
4: Queria oferecer uma música para minha mãe Nadir,
1: uhum,
4: minha filha Lucimara, e a sogra dela, eu. E para todas as mães do mundo. Se for atendido, agradeço. Uhum. E a música, vocês escolhem.
1: Tá bom. A próxima, então. Tá bom? Mais um áudio aqui. Vou ouvir mais um áudio.
5: Bom dia, eu sou a Catarina. Oi, peço Catarina. A música da Nayara e ofereço para minha nora Suzy, certo, e para todas as mamães.
1: Tá bom, então. Vamos rodar, então. Já vou atender o pessoal do telefone aí, já vou atender, tá certo? Fiquem tranquilos aí. Vamos ouvir, então, a música... A Nayara Azevedo eu vou rodar depois. Tô devendo aqui a Júlia B, Depois do Universo, que a gente vai ouvir agora.
6: Tá.

0: 10h54.
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0: É, não é fácil tirar mel do pesco, mas vamos tocando, né? Vamos tocando. Pessoal, 10h55, eu não tenho mais como atender ninguém. Vou rodando aqui as músicas que eu tô devendo. É, tem da Nayara Azevedo, tem a música também, eu tô devendo uma dos manuais, vamos ver se dá tempo. A Mãe Campeira do Grupo Querência. Essa Loucura de Amor, quem me pediu aqui o Loucura de Amor lá de Lagoa Vermelha, deixa eu ver aqui, o Alencar, grande Alencar lá de Lagoa. Eu tenho programado ela aqui, essa Loucura de Amor, com a banda Enigma, vamos ver se dá tempo, tá bom? Mandar um abraço pra Salete, né? Eu não sei se eu já tinha dado o recado da Salete, né? Tem tanto recado aqui que eu não sei se eu não esqueci. É Salete lá de Vanini, ela manda então a próxima música para todas as mães, né, para a irmã Mana, que também é mãe, e para todos que estão na audiência da nossa programação, tá certo, Salete? Um grande abraço. Mandar um abraço especial também para Marli de Oliveira. Ela manda a música A Mãe Amorosa já foi, tá, Marli? Então eu vou rodar essa aqui, Obrigado Mãe, da Nayara Azevedo, tá? Para todos vocês. Ela oferece para o esposo Gilson e para todas as mães do mundo. Também o Alencar lá de Lagoa. É, um abraço para vocês, um abraço para todos. Deixa eu ver mais quem aqui. A Neiva, ô Neiva, tudo certo, Neiva? Tudo tranquilo, a Neiva Focchesato. Música Nossa Senhora Aparecida, eu vou programar aqui com o Jean Giovanni. Vamos ver se vai dar tempo, né? Porque temos compromisso daqui a pouquinho, né, com os informativos. Vamos rodar aqui mais um áudio, vamos ver aqui, tá, coisa e tal.
1: Sangue Latino, minha namorada.
0: Não sei se vai dar tempo para rodar essa do Sangue Latino. Vamos fazer o possível, tá? Vamos fazer o possível. Bom dia, queria desejar um feliz Dia das Mães para minha mãe, a Marlene Toffolo, que é a melhor mãe do mundo. Eu concordo contigo. A Lucineia Toffolo. E para minha cunhada, que está passeando também, Eli Tomás. Obrigado, abraço para você também. Opa! Tem gente nova aqui no pedaço.
2: Buongiorno, Ayrton.
0: Buongiorno.
2: Tudo certo?
0: Tudo.
2: Eu quero mandar um abraço para todas as mães, que amanhã será o Dia das Mães, o grande Dia das Nossas Mães.
0: Certo.
2: É sempre o Dia das Mães, mas amanhã é o dia especial. Uhum. Então, uma música aí, qualquer música, um abraço a todos e saúde sempre.
0: É isso aí, esse é o Brutim. Tudo certo, Brutim? Tudo tranquilo? Seu Nilson Balbinotti. Nilson Balbinotti vai estar aqui na segunda-feira apresentando o programa italiano, né, Nilson? Um grande abraço para vocês aí, sucesso. Já é um sucesso o programa de vocês, né? Já é um grande sucesso. Bom, deixa eu ver aqui os bilhetinhos, tudo anotado aqui. Vamos rodar então essa aqui da Nayara Azevedo. Obrigado, mãe. Para todas as mães, pessoal que pediu. E depois tem Mãe Campeira, 10h58.

É isso aí, gente amiga. 11:06, estamos chegando já no final do nosso programa deste sábado, né? Não tem outro jeito, temos que ir embora. É triste a dor do parto, mas tenho que partir. Muito bem, tá, pessoal? Não sei se eu deixei para trás alguma música, mas eu vou deixar na sequência aqui essa música que a Neiva pediu, Nossa Senhora Aparecida. Vou depois, tem Loucuras de Amor lá pro Alencar de Lagoa, e também uma dos manuais que foi solicitada também, se der tempo, né? Infelizmente, gostaria de ficar mais tempo, né? Gostaria, mas não tem como, tá? Daqui a pouquinho tem os informativos e tem, a rádio tem compromisso com isso, então não tem como. Lembrando, hoje à noite, 8 horas, Davi Futsal recebendo Passo Fundo, semifinais da Taça Farroupilha, todo mundo convidado, ginásio Raimundo Zauza, aqui na cidade de Davi Canabarro, tá certo? 8 horas. 11:07, tô indo, tchau, até

0: 11:15.
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2: Bom dia a todos. Final de semana que transborda carinho. Dias 9 e 10 de maio, final de semana do Dia das Mães. E por aqui, na programação da rádio, o espaço de informações da nossa cooperativa. Fique conosco.
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2: Na quinta-feira, 7 de maio, a Coasa realizou o evento técnico do programa Nosso Solo, Nossa Colheita, iniciativa voltada à conservação e ao manejo do solo como base da produção agrícola. O encontro, que chegou à sua quarta edição, reuniu cooperados, técnicos e parceiros em uma programação voltada ao planejamento das próximas safras e à sustentabilidade das propriedades rurais. A programação iniciou pela manhã com recepção e credenciamento, seguida da abertura oficial e sorteio de prêmios entre os participantes. O destaque foi a participação do engenheiro agrônomo e pesquisador Eduardo Fávero Caires. Na palestra Manejo e Correção do Solo, ele abordou estratégias relacionadas à correção da acidez do solo.
3: Foi uma satisfação enorme estar nesse evento aqui da Coasa, um público extremamente seleto, produtores querendo melhorar o sistema produtivo. Então, para mim, foi uma satisfação muito grande. A gente abordou o tema aqui sobre correção e manejo do solo, a importância da correção do perfil do solo. O Rio Grande do Sul vem passando por momentos difíceis em relação ao clima e nós abordamos um assunto de muita importância, que é a melhoria do perfil do solo, visando um maior crescimento do sistema radicular para que a planta tenha mais resiliência e possa passar pelos períodos de estresse hídrico sem muitos problemas, mantendo altos tetos produtivos, independentemente do clima. Como fazer isso na prática, envolvendo insumos como calcário, como escolher o calcário mais adequado, aquele que vai trazer maior rentabilidade para o produtor, com o uso de gesso, que também é uma alternativa muito viável para a melhoria do perfil. Então nós mostramos caminhos para que o produtor possa seguir e melhorar o sistema produtivo, produzindo mais, mesmo em condições de clima não tão satisfatórias como vem sendo os últimos anos do Rio Grande do Sul.
2: Durante o evento também houve a atualização climática com a meteorologista Bárbara Centelhas, da Agrimet, que apresentou perspectivas para o comportamento do clima nos próximos meses no Rio Grande do Sul. Segundo ela, os modelos climáticos indicam uma tendência clara de formação de um El Niño.
4: Quando nós olhamos o mês de abril ele já foi um pouco mais intenso em relação às anomalias da chuva. As chuvas se comportaram um pouco abaixo da média, pelo menos até o momento. Elas se comportaram levemente abaixo da média. As temperaturas persistiram ficando acima dessa média histórica, mas, no entanto, apesar desse desvio, a forma que essa chuva foi distribuída, nós temos aí o finalzinho aqui do mês de abril com condições muito favoráveis, o que para nós indica níveis de armazenamento acima de 80%, ou seja, tem água em abundância disponível para a cultura se desenvolver, isso muito em decorrência dessas últimas frentes frias que passaram no estado ao longo aí do finalzinho do mês de abril. E o que nós temos observado a partir de agora é que o Oceano Pacífico Equatorial, nessa região aqui, que é a 3.4, que é onde nós medimos o impacto das condições de El Niño, La Niña, tem se aquecido de forma muito abrupta e exponencial. Em fevereiro, nós estávamos com anomalias negativas consideráveis ainda, e agora, na medição mais recente, nós já estamos a 0,6 graus acima da média. Já começou o indicador de El Niño. Então, um aquecimento muito abrupto, principalmente a partir da segunda quinzena de abril, em relação a essa temperatura da superfície do mar. Isso faz com que os modelos de projeções nos indiquem que a tendência de um El Niño é muito clara. Nós temos aí, a partir de agora de maio, junho, uma probabilidade predominante, onde a maioria dos modelos preditivos apontam para um cenário de anomalias acima de 0,5 grau. Indicam esse cenário de que O nosso outono e principalmente o inverno vai ser marcado por uma transição de neutralidade para um cenário de El Niño e com probabilidades que crescem cada vez mais. Então a gente tem aqui o mês central de junho com probabilidades já de 60% de se classificar esse El Niño, e essa probabilidade só aumenta a ponto de nós chegarmos aqui em outubro com probabilidades acima de 90%. E um ponto importante é que nós temos também uma probabilidade alta de ser um El Niño de intensidade de forte a muito forte, né? Então não é só um El Niño simples, é um El Niño que vem com uma intensidade muito grande e vai se configurar de forma muito rápida. Então ele se configura no outono, inverno, e atinge o seu ápice, que nós sabemos que é a época de maior atuação mesmo desse fenômeno, ali na primavera e no verão.
2: O evento também reforçou o papel da COASA através da assistência técnica no acompanhamento das áreas e na construção dos sistemas produtivos mais eficientes, além do fato de ofertar informação aos seus cooperados e cooperadas, como avalia o Ronaldo Scariotti, agrônomo do Departamento Técnico da COASA.
0: Mais uma vez um sucesso, sem sombra de dúvida, os associados que estiveram presentes conseguiram entender a mensagem e qual foi a ideia que o evento trouxe, que sem sombra de dúvidas é continuar cada vez mais aperfeiçoando, melhorando e evoluindo na construção do perfil do seu solo, conseguindo transformar todo esse processo num agregado que traga renda ao produtor, e ainda de cancha conseguiu mostrar alguns exemplos de plantas que a gente pode usar na sua propriedade, conseguiu trazer uma atualização meteorológica para os próximos meses, para conseguir tomar as melhores decisões possíveis e, sem sombra de dúvida, conseguir colher cada vez mais frutos pelo trabalho que o produtor vem realizando nos dias junto com a cooperativa.
2: E para os produtores presentes, o encontro foi uma oportunidade de atualização.
5: Sou Alisson Hintzel, sou da unidade de Santa Cecília do Sul. Todo ano a gente sabe que esse evento é muito importante, sempre traz palestrantes novos que vão agregar conhecimento. A busca por informação, ela é muito importante. Se a gente for olhar no geral, sempre as melhores produtividades, as melhores rentabilidades estão ligados a um solo equilibrado, a um solo corrigido, em que é feito um manejo bom. Então, a cooperativa está com um evento voltado ao solo e todo ano trazer palestrantes que venham agregar, cada um na sua ótica, excelente.
6: Meu nome é Elias Herbaro Grisa, sou de Davi Canavaro, um evento muito importante para saber como manejar o solo corretamente, e realmente foi. Diferentes formas, tipos e cuidados com o solo e atingir altas produtividades. Como a gente sabe que a gente está tendo ameaças de El Niño aqui para a nossa região, uma iniciativa muito boa, né? Nota 10 para a COASA.
7: Vanderlei Berton, aqui da Matriz de Água Santa. Sempre a questão dos solos chama muito a atenção do produtor, que a base produtiva começa no solo, né? É ali que você extrai o potencial da cultivar que você vai plantar, tanto seja cultura de inverno, milho ou soja, é ali que está a base, é ali que sai o rendimento e o teu lucro. Se você não cuida ali, você não vai ter um êxito ali na safra que você tanto almeja. Ouvindo tudo que o professor falou, eu percebi que a necessidade do calcário não vai sair de moda. Que o calcário é primordial para todo o contexto se manter. Com as culturas de cobertura, sim, mas o calcário tem que existir com acompanhamento, com análise de solo. Porque o solo, quando empobrece, empobrece a família. O solo, quando empobrece, empobrece o município. Não tem produção se não tem um solo corrigido, bem manejado, cuidado com capacidade de drenar água.
2: O evento técnico Nosso Solo, Nossa Colheita, realizado na Gruta Nossa Senhora de Lourdes, em Água Santa, foi encerrado com almoço. O valor dos passaportes solidários adquiridos pelos participantes será destinado à entidade beneficente da região.
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2: Cotações da sexta-feira, dia 8 de maio. Preços para associados: a soja com DAP R$119. O milho para sócio com DAP e fidelização R$60. E o trigo pão PH78 R$67 com fidelização. Estas as cotações da sexta-feira, dia 8 de maio.
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2: Aqui no Informativo Coasa, o momento em que repassamos as nossas vagas de trabalho, chamando a atenção de você que está em busca de uma oportunidade de fazer parte da equipe da Coasa. Temos vagas para analista financeiro para a Água Santa, auxiliar de produção para a Água Santa, eletromecânico para a Água Santa, faxineira para caseiros. E se você ficou interessado em alguma dessas vagas, acesse a aba Vagas no site coasrs.com.br e envie o seu currículo. No site você também pode se cadastrar no nosso banco de talentos para futuras oportunidades. Se preferir, envie o seu currículo para o e-mail currículo@coasrs.com.br ou ainda deixe o seu currículo em uma de nossas unidades. E vamos juntos cooperar para desenvolver. E já encaminhando o encerramento aqui do nosso programa de hoje, dois recados importantes. Quinta-feira, 14 de maio, encerra o prazo para as inscrições no programa Cultivando Legados, iniciativa da Coasa voltada à formação de jovens entre 18 e 35 anos ligados às famílias cooperadas. As inscrições podem ser realizadas através do link disponível nas redes sociais e no site da cooperativa. Outras informações podem ser buscadas em uma de nossas unidades.
8: É muito bom você dar continuidade ao que teus avós, teus pais, enfim, estão ali trabalhando uma vida, né? Então, esse curso, ele traz tudo isso pra gente. É a forma da gente trabalhar em família, que é o principal, as tecnologias, as inovações. E isso traz muito conhecimento que, às vezes, os jovens não encontram tão fácil assim.
9: Essa metodologia trabalhada fortalece nas propriedades rurais e o sistema cooperativista como um todo, trazendo vários insights, vários aprendizados que nós podemos utilizar no dia a dia, impulsionando e melhorando cada vez mais as nossas propriedades.
10: O programa Cultivando Legados valeu muito a pena. O incentivo que a Coasa está dando para nós, jovens, permanecer aqui no campo. E eu digo que foi uma virada de chave aqui na nossa propriedade.
11: O Cultivando Legados deixou um aprendizado muito grande para nós. E dentre eles, um que mais enalteço seria o planejamento que a gente deve ter antes dos investimentos e tudo mais, para a gente ter a cabeça firme e os pés no chão e ter certeza do que a gente vai fazer. E acredito que também é o principal de tudo, que como a gente vive da terra, a gente deve fazer o máximo por ela, cultivá-la da melhor forma possível, que quem sabe assim ela consegue retribuir para nós da melhor forma.
2: E neste final de semana, a Coasa participa da Expovima, a feira do município de Vila Maria. Fica o convite para você visitar o nosso estande, conhecer mais sobre o nosso trabalho e também conversar com a equipe Coasa. Hoje finalizamos o informativo agradecendo a audiência de todos e deixando a mensagem da Coasa para as mães, que ensinam com o exemplo, acolhem com o coração e fortalecem com palavras de incentivo. No campo e na cidade, são elas que cultivam valores que atravessam o tempo, que criam raízes profundas e fazem florescer o futuro. Hoje é dia de agradecer por cada ensinamento, cada cuidado e por todo o amor que sustenta as gerações. Porque onde há uma mãe, há sempre um futuro sendo cultivado. Feliz Dia das Mães!
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Bom dia a todos. Estamos iniciando mais um programa da Paróquia Sagrada Família Davi Canabarro Muliterno, nesse sábado, dia 9 de maio. Final de semana que a gente celebra também o Dia das Mães. O salmo da missa desse final de semana: aclamai o Senhor Deus, a terra inteira, cantai salmos a seu nome glorioso. Aclamai o Senhor Deus, a terra inteira, cantai salmos ao seu nome glorioso. Dai a Deus a mais sublime louvação, dizei a Deus como são grandes vossas obras. Toda a terra vos adore com respeito e proclame o louvor de vosso nome. Vinde ver todas as obras do Senhor, seus prodígios estupendos entre os homens. O mar ele mudou em terra firme, a passagem pelo rio a pé enxuto. Exultemos de alegria no Senhor, ele domina para sempre com poder. Todos vós que a Deus temeis, vinde escutar. Vou contar-vos todo o bem que ele me fez. Bendito seja o Senhor Deus que me escutou, não rejeitou minha oração e meu clamor, nem afastou longe de mim o seu amor. Aclamai o Senhor Deus a terra inteira, cantai salmos ao seu nome glorioso. Glória ao Pai, ao Filho e ao Espírito Santo, como era no princípio, agora e sempre. Amém. Nós estamos vivenciando como igreja o tempo pascal, o tempo do Espírito, o tempo que vai até o próximo final de semana, dia 24, quarto final de semana desse mês de maio, quando a gente celebra a vinda do Espírito Santo. Durante esse período todo, a gente vai rezando o esforço de Jesus para recuperar os seus discípulos, para ensinar os seus discípulos, para lembrar os seus discípulos da sua missão. Assimilada essa missão, ou compreendida essa missão, Jesus sopra sobre eles o Espírito Santo. Esse dia a gente celebra dia 24, enviando eles para a missão, em nome de Jesus, em nome de Deus, em nome da sua fé. Nesses tempos que nós estamos vivendo, então o ensinamento é para nós, a lembrança é nossa, a memória é nossa, o ensinamento é para cada um de nós batizados, para que a gente lembre, reanime esse compromisso, e a gente continue firme assumindo essa responsabilidade com Jesus, com o seu reino, no tempo que nós estamos vivendo, na comunidade que a gente também faz parte, o tempo do Espírito. E nesse final de semana, então, rezamos uma missão muito especial dentro dessa caminhada, a missão das nossas mães, o compromisso missionário das nossas mães, que em nome da sua identidade de mães, mas em nome do seu batismo, receberam o Espírito Santo, colocam a sua vida a serviço da sua família, a serviço do mundo, de tantas outras causas, e de modo especial a serviço da nossa igreja, das nossas comunidades. Então queremos rezar diante de Deus, agradecendo a missão das mães, a missão de vocês mães, pedindo que Nossa Senhora continue abençoando vocês na bonita responsabilidade, às vezes difícil, com várias complicações nessa missão, mas que vocês continuem sendo abençoadas na bonita missão que vocês têm com a família e também com a nossa igreja, Que os frutos que vocês produzem, que os frutos que vocês trazem presente para a família, para a comunidade, sejam realmente os frutos que Deus espera, que Jesus espera de cada batizado a partir do seu compromisso. Então, nossa prece de gratidão a todas as mães e também de pedido de bênção a todas as mães. Lembrando de tantas mães que já completaram a sua missão e estão na ressurreição, na vida eterna, junto de Jesus, Quando Jesus diz: eu sou o caminho, a verdade e a vida, ninguém vai ao Pai senão por mim. Muitas mães já acharam esse caminho, já estão na ressurreição, na sua recompensa. Então, nossa gratidão a todas as nossas mães. Quanto às nossas atividades, nesse sábado às 19 horas, a missa na comunidade Santo Antônio de Muliterno,
rezando a vida das mães, a missão de todas as mães. Nesse domingo, às 9 horas, a missa na Matriz, Sagrada Família, transmitida também pela Rádio Amizade, rezando o compromisso de todas as mães, de todas as mães que são também lideranças da nossa paróquia, da nossa igreja. Então, as missas com esta intenção, com esta prece. Na próxima semana, na sexta-feira, dia 15, às 18h30, missa da saúde na Matriz. Sábado, dia 16, às 14 horas, missa na comunidade do Anjo da Guarda, às 15 horas, missa na comunidade São Pedro. Domingo, dia 17, às 9 horas, a missa na Matriz. E às 10h30, missa e festa em honra a Santo Ângelo e São Caetano, no Clube Canabarense, aqui de Davi Canabarro. Então, convidamos a todos para prestigiar o clube também nesse dia 17, com a festa em honra a Santo Ângelo e São Caetano. Eram essas as nossas comunicações. Bom final de semana, uma boa semana a todos.

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3: Bom dia, ouvintes da Rádio Amizade. Queremos saudar a cada um, cada uma que está nos ouvindo, especialmente os associados e associadas dos sindicatos dos trabalhadores rurais de Vanini, David Canabarro, Moliterno e Siríaco. Eu inicio repassando as informações do STR de David Canabarro e os assuntos condizem com respeito aos associados também dos outros três sindicatos. Avisamos que estamos fazendo o imposto de renda até o dia 28 de maio. Então, a declaração do imposto de renda pessoa física, todos os que estão obrigados a fazer, os sindicatos estão fazendo até o dia 28 de maio. Depois desta data, a Receita Federal cobra multa. Também está se fazendo pedidos de mudas frutíferas e ornamentais. Quem quiser fazer pedido, é só passar no sindicato. O oculista estará atendendo no sindicato de Davi Canabarro no dia 14 de maio. Quem precisar, passar e agendar. Cartão FETAG+, avisamos aos associados que está se fazendo os cartões FETAG+. Para fazer o mesmo, o associado deve trazer uma foto 3x4. Com esse cartão, os mesmos terão desconto em vários estabelecimentos a nível do estado. E aqui no município já temos o convênio com os seguintes conveniados: Farmácia Mais Economia, Laboratório Andrés, Conceito Análises Clínicas, Psicóloga Aline Rotini, Terapia Integrativa Luzia Felipe e TG Odontologia, que compreende os odontólogos Júnior Cansi, Gabriela e Débora Bertuzzi Nali. Maiores informações junto ao sindicato. Repassamos agora as informações aos associados do STR de Moliterno e também à comunidade de Moliterno. Em parceria com a Coprel, o Sindicato de Moliterno encaminha gratuitamente as transferências de luz, auxílio pecúlio e pedidos para novas ligações de energia. Também é obrigatória a emissão da nota fiscal fácil. Nós, do sindicato, estamos à disposição em ajudar você, associado. Atenção, associados e comunidade em geral, atendimento com o oculista dia 20 de maio. Quarta-feira, o atendimento será exclusivamente para consulta, sem venda de óculos. Entre em contato conosco para agendar a sua consulta. Também planos de telefone celular STR Cell com mensalidades fixas. Venha fazer um plano de celular conosco. Você não precisa ser associado do sindicato para obter o seu plano STR Cell. Sindicato dos Trabalhadores Rurais de Siríaco. A Inspetoria de Defesa Agropecuária de Siríaco informa os produtores rurais, avicultores, pecuaristas, pequenos agricultores e todos os detentores de animais de produção ou lazer que está realizando a Declaração Anual de Rebanho 2026. Todos que possuem animais devem procurar a Inspetoria Veterinária e realizar a Declaração Anual, atualizando o saldo de seus animais até o dia 30 de junho deste ano. Também aos associados que não têm o seu cartão FETAG+, devem passar no sindicato para fazer e atualizar quem já o tem, para aproveitar os descontos no comércio do nosso município e de todo o estado. Também o STR de Siríaco tem plano da linha telefônica com a Vivo. Adquira um plano barato e com acesso ao WhatsApp ilimitado. Entre em contato para maiores informações. 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O oculista estará atendendo no Sindicato de Siríaco no dia 14 de maio, pela parte da manhã. Agende sua consulta. Também temos disponíveis sementes para plantio de inverno, aveia preta, aveia ucraniana e azevém. A diretoria da Cooperativa dos Agricultores de Siríaco, CAC, gostaria de comunicar que tem nozes para descascar, mas que estejam bem secas, que entro em contato para agendarmos um dia para ser feito o descasque na máquina descascadora. Ah, esse aviso, retificando então, é para quem tem nozes para descascar e que estejam bem secas. A cooperativa tem a máquina para descascadora, então quem tem e queira fazer esse trabalho é só agendar no Sindicato do Siríaco. Convênios. 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Convênio com o Lisotti Laboratório em Siríaco e o Laboratório Andrés de Davi Canabarro. Fonoaudióloga Andressa Petroli, médica do ouvido. Também disponibilizamos de pilhas e umidificadores para o seu aparelho auditivo no sindicato. Com o Dr. Edelar Ângelo Poçan, que presta assessoria jurídica. Oftalmologista doutora Luciana Reginato, médica da visão. Zanella Topografia para georreferenciamento e glebas de terras, entre outros convênios na cidade. Para maiores informações, ligue ou passe no sindicato. Prosseguindo com o programa Agricultura Familiar em Destaque, repasso agora as informações do Sindicato de Vanini. Temos cartão FETAG Mais para serem distribuídos aos associados e associadas. Com esse cartão tem diversos convênios e ótimos descontos. Maiores informações passar no sindicato. O sindicato tem planos telefônicos TIM e Vivo. Adquira um plano barato e não se preocupe em inserir créditos para fazer ligações. Também o sindicato já está fazendo o pedido das mudas frutíferas e ornamentais. Convênios. O STR avisa que tem convênio com a assessoria jurídica, o advogado Edelar Ângelo Poçan. Seu atendimento sempre na última segunda-feira de cada mês pela parte da tarde. Então, o atendimento desse mês, 25 de maio. Oculista atenderá no dia 10 de junho a partir das 16 horas e 30 minutos. Aos interessados deverão agendar. Iridóloga Vera, a mesma atenderá no sindicato no dia 20 de maio a partir das 9 horas. 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Cooperativa de Agricultores de Vanini, comunicamos que a Coagri repassa pintos e poedeiras sob pedidos. Quem quiser pode passar ou ligar através do telefone WhatsApp 981-23-7904. 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Amanhã, domingo, Dia das Mães, é um dia especial para homenagear mulheres incríveis que dedicam suas vidas com amor, carinho e dedicação à família. Ser mãe é ensinar, cuidar, proteger e amar de forma incondicional. Que esse dia seja repleto de alegria, abraços sinceros e momentos felizes ao lado de quem vocês amam. Recebam todo o nosso carinho, respeito e gratidão por tudo que representam em nossas vidas. A todas as mães, em nome do programa Agricultura Familiar em Destaque, que eu citei no início, então são quatro sindicatos, STR de Vanini, Davi Canabarro, Moliterno e Siríaco, desejamos paz, felicidades e amor. Vocês merecem todas as homenagens, não só no Dia das Mães, todo dia e sempre. Um grande abraço, um bom final de semana a todos e até uma próxima oportunidade.
4: Meus amigos do Rio Grande, nesta semana a Câmara dos Deputados comemorou seus 200 anos de história. Como qualquer instituição ou entidade, o Parlamento viveu e vive suas potencialidades, mas também as suas fragilidades. Legislativo, que é composto pelo povo, chega quem concorre e é eleito. E certamente muitas leis importantes que existem hoje, políticas públicas, existem porque o parlamento as aprovou, chancelou e fez com que mudasse a vida de muita gente, seja na política agrícola, na previdência social, do SUS e tantos outros mais. Aqui por Brasília recebemos uma visita de uma delegação de parlamentares da União Europeia. Por quê? Debater a instalação do acordo da União Europeia com o Mercosul. Gente querida, na Europa, quem tem agricultura forte não concorda com o acordo. E os demais o aplaudem com veemência, porque vai garantir alimentos de qualidade na mesa dos europeus, que tem uma população idosa, com bom poder aquisitivo, mas está faltando alimento aos europeus. Para encerrar, eu quero falar que apresentamos um projeto de lei para colocar um freio nessa questão de cobrança dos royalties da Bayer. Buscamos com isso organizar e colocar uma regra clara na cobrança dos royalties. Evitar cobranças abusivas ou indevidas. Garantir transparência e dar segurança para o agricultor saber o que está pagando. O que muda na prática para o agricultor? Primeiro, ele pode continuar salvando semente própria para plantar na safra seguinte sem pagar royalties duas vezes. Os royalties não poderão passar de 1,5% do valor da produção. Nada de pagar duas vezes. Se o produtor já pagou pela tecnologia na compra da semente, não pode haver cobrança na hora da comercialização do produto. Fim da cobrança depois que a patente vence. Se a tecnologia venceu, venceu. Não pode mais cobrar royalties. Diante disto, o projeto está aberto para quem quiser participar e partilhar, inclusive podendo ser assinado por todos os deputados do Brasil inteiro que tem ligação com o agro e que estão preocupados em resolver este problema do produtor de soja que tem na Bayer esse sócio indesejado e muito caro, cobrando 7,5%.

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1: 11:50.
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3: Olá, boa tarde a você que está nos acompanhando a partir de agora no programa da Administração Municipal de Davi Canabarro. Como sempre, a gente agradece a sua companhia, a sua audiência em mais este programa e pede para você aumentar o volume do seu dispositivo para ficar bem informado. No programa de hoje a gente recebe o vice-prefeito de Davi Canabarro, Volmir Tiziani. Boa tarde, Volmir, bem-vindo ao programa.
4: Boa tarde, Eduardo. Boa tarde a todos os ouvintes. Questão nós escuta desse programa.
3: Vice-prefeito, a gente hoje vai estender um pouco um assunto que foi iniciado com o prefeito Lauro no último programa, que é a questão da recuperação, do alargamento, né, da manutenção das estradas do interior do nosso município. A gente sabe que, né, o município de Davi Canabarro aí tem mais de 800 quilômetros de estradas vicinais, estradas que são estradas de chão, passam por todo o interior, então é realmente uma grande extensão de estradas, precisa de uma atenção, né, da administração municipal, que está sendo feito, né, com excelência aí, principalmente nesses últimos meses, onde além da manutenção normal, também está sendo feito praticamente a reconstrução, né, de algumas estradas. Eu gostaria que o senhor pudesse explicar, né, com detalhes para a nossa população como é que está sendo realizado esse trabalho.
4: Já vem há uns tempos atrás ali, a gente pensou em fazer umas melhorias boas nas estradas e começamos agora, uns 60, 70 dias atrás, naquela estrada que liga de Davi Canabarro a São Jorge. Ali foi feito toda a recuperação da estrada, todo o alagamento, e agora, nessas últimas semanas, já estamos com a fase quase de final. Nesses últimos dias, nesses últimos 15 dias, foi começado todo o cascalhamento da estrada. Começamos lá na divisa de São Jorge e já passamos a comunidade de Fátima, já estamos entre meio até São Brás. Ali foi largado mais de 300 cargas de cascalho nesse trecho ali, e com várias máquinas. Hoje, dentro do nosso município, é uma coisa histórica que nós estamos ali com em torno de 7 a 8 caminhões por dia puxando cascalho entre ali e lá na comunidade Nalim, e estamos com 3 draga, para entender melhor, no município, trabalhando todos os dias. Estamos com 2 patrolas, estamos com 2 carregador, 2 e 3 retro, 2 rolo grande, que um é o nosso, e até um pedimos emprestado do município de Sirilco. Até quero até agradecer ao prefeito de Sirilco, ao vice-prefeito Quinha, que nós pedimos, e eles já nos emprestaram por uns dias, porque nós estávamos com uma equipe aqui na estrada de São Brás a São Jorge, e a outra lá na estrada de Nalim também. Mas então, assim, ó, nessa estrada aqui de São Jorge já estamos quase finalizando, 70% do serviço já está quase concluído.
3: Agora, Volmir, como a gente comentava com o prefeito Lauro no último programa, tanto em uma estrada como na outra, se a gente só olhar uma foto, um vídeo, não for ali, nem se conhece mais a estrada de como era, né, antes desse trabalho, e como ela está ficando agora. Só ver uma foto, só ver um vídeo ali de um pedaço dessa estrada, não conhece mais o local, de tanto que está ficando melhor.
4: Com certeza, Eduardo. O que a população, o que as pessoas, os moradores, onde a gente está fazendo esse trabalho, eles chegam e dizem pra gente: isso tinha que ser feito há 50 anos atrás. Isso nunca foi feito na história do nosso 60 anos de município, nunca foi realizado um trabalho como está sendo feito hoje. Voltando ali na estrada dos Nalim, também ela está com a parte de limpeza da estrada já está quase o 100%. Cascalhamento também já foi colocado em torno de 300 cargas ali também. E dentro de uns 15 dias, no máximo, 10 a 15 dias, eu acho que já vamos terminar as duas obras. Essas duas obras grandes, que até eu quero convidar os pessoal, os vereadores, se puderem vir até a Câmara, até ali na Prefeitura, a gente pode até fazer transporte, mostrar para eles também o que está sendo feito.
3: Agora, vice-prefeito, como, né, todo o trabalho que é realizado, principalmente por uma administração municipal, ele fica à vista de todo mundo, né? Por mais que o trabalho seja muito bem executado, como está sendo, né, esse das estradas, vai gerar críticas, né? E óbvio, a gente tem que algumas coisas tem que piorar por alguns momentos. Todo o trabalho vai fazer uma estrada, não tem como a estrada ficar boa enquanto está sendo feito o trabalho. É um trabalho que vai ser finalizado, que vai, né, daqui a alguns dias, daqui a algum tempo, né, vai estar em perfeitas condições. Enquanto isso, é normal, né, todo mundo que conhece um pouco desse trabalho sabe que vai ficar ruim por uns dias até o trabalho ser finalizado. E como o senhor falava, né, é interessante também ir pessoalmente, ver realmente o que está sendo feito e imaginar, né, como vai ficar depois de pronto.
4: Com certeza, sempre quando você começa um trabalho por uns dias, e se o tempo também às vezes chove, alguma coisa, vai ter um difícil acesso, vai ter. Mas todos os trabalhos, quando você começa, é como tu estava dizendo, talvez uns dias fica pior, né? Mas a gente nunca vai fazer para ficar pior, a gente sempre pensa fazer o melhor e daqui uns dias o resultado está ali. Aí eu acho que vamos ter estrada para vários anos, do jeito que foi feito. É estrada para aguentar muitos anos e com umas condições boas, com uma visão boa, evitar acidentes. Isso a gente sempre pensa melhorar e eu já posso até repetir, nunca foi feito na nossa história do nosso município. E depois dali, a gente já tem outra ideia, já vai passar lá para as outras comunidades, lá para Santo Antônio, Santo Isidoro, também continuando esse mesmo trabalho, esse mesmo serviço que a gente fez aqui, vamos fazer também nas outras comunidades.
3: E também nesse mesmo assunto, vice-prefeito, a gente, né, sabe, já foi falado aqui no programa pelo senhor, pelo prefeito Lauro, é a questão de que muitas dessas estradas poderiam ficar ainda melhores em muito pouco tempo com a questão do asfaltamento, né, daquele empréstimo em que a Câmara acabou, pela maioria, entendendo que não era o caso da administração fazer esse empréstimo, mas se tivesse sido aprovado, então a gente não estaria nem melhorando algumas estradas dessa, estaria realizando o asfaltamento. E outra questão também, né, de que há bastante notícias ou informações que não são realmente concretas, né, do que realmente estaria acontecendo.
4: Uma das coisas que mais me comoveu nesses últimos meses foi aquele programa do governo do estado, que eu já falei e volto a falar, e se precisar falar várias vezes, com certeza irei falar, por causa daquele programa que nós tinha certeza que tinha condições de fazer e executar uma obra que ainda esse ano podia ter vários quilômetros de asfalto. Não 2-3 quilômetros, como talvez os vereadores ou a vereadora falou esses dias. Nós chamamos eles no gabinete, nós mostramos os projetos, que era a ligação de São Brás até o Morro, era a entrada da cidade até o mercado do Nambu ali, para entender melhor, que ali são duas vias, dá 2 quilômetros, mais 3 quilômetros, que seria de São Brás até o Moro, são 5 quilômetros, e mais 2 quilômetros, que seria na comunidade de São José. Pelo orçamento que nós tinha, nós ia chegar em torno de 8 milhões e meio, e aí ia sobrar mais 1,5 milhão, que nós ia investir numa casa para idoso, uma casa de acolhimento para idoso. Mas infelizmente, por causa de 5 vereadores, fomos barrado. Não conseguimos fazer isso. Eu acho que isso foi uma perca muito grande para o município, não só para o município, pelas pessoas, porque nós estamos aqui hoje trabalhando pelas pessoas. Assim como, às vezes, esse dia eu tive que escutar na Câmara que não tinha respeito. Eu acho que não ter respeito é quando a gente trabalha contra as pessoas, votando os projetos contra as pessoas. Nós não fizemos isso, nós pensamos nas pessoas e o melhoramento para todas as pessoas do nosso município.
3: Muito bem, vice-prefeito, e mesmo assim a administração continua com investimentos muito fortes, questão da saúde, uma nova UBS sendo construída nesse momento, a questão da educação evoluindo, né, sempre, e também com o trabalho da creche, que a gente sabe que é tão importante, e um dos poucos municípios aqui da nossa região que tem uma creche municipal atendendo em horário integral, né, ajudando muito todas as famílias, a questão da agricultura também evoluindo todos os dias, enfim, todos os setores, como o senhor já mencionou aqui, a Secretaria de Obras, então todos os setores evoluindo muito, com obras sendo realizadas. A administração municipal tem o seu planejamento, tem a sua programação e principalmente na questão financeira, porque tem o recurso para investir nessas obras.
4: Não é por isso que a gente vai abaixar a cabeça e vai, cada vez nós vamos lutar mais. Nós fomos eleitos para fazer o melhor para as pessoas e com certeza a gente não vai parar. O que der para a gente fazer e vai buscar força para fazer, vai buscar recurso para fazer, para tentar deixar o melhor para toda a nossa população de Davi Canabara.
3: Muito bem, muito obrigado pela sua participação em mais este programa, vice-prefeito Volmir Tiziane. A gente agradece, parabeniza pelo trabalho que a administração vem fazendo aqui no município de Davi Canabarro, assim como a gente sempre agradece a todos os funcionários públicos que todos os dias estão ali trabalhando pelo bem das pessoas do município. Muito obrigado e até uma próxima oportunidade.
4: Antes de encerrar, queria convidar o pessoal para o dia 29 de maio, a nossa 60 anos do município, ali no ginásio, a gente vai ter uma janta em homenagem a todos os canabarenses, eu coloco, porque a gente vai ter a homenagem aos prefeitos, vice-prefeito, presidente de câmara, vereadores, e assim, especialmente todos os canabarenses, que cada um de vocês fazem parte do nosso município, com certeza, sempre tem aquele ou mais ou menos, mas fazem aquela parte do crescimento, do desenvolvimento do nosso município. Mais uma vez quero deixar aqui meus parabéns para as mães, domingo, o dia delas. Então fica meu agradecimento, um abraço apertado a todas as mães do nosso município.
3: E antes de encerrar o programa, a gente lembra que os ingressos para o jantar do dia 29 de maio, onde a gente vai ter, além do jantar, homenagens, show, baile, né, já estão disponíveis na Prefeitura de Davi Canabarro, ali na recepção. E nós convidamos também todo o município, todas as pessoas que gostam do esporte, para acompanharem hoje à noite o jogo do Davi Futsal no ginásio Raimundo Zalza, a partir das 20 horas, ingresso a R$10. Semifinal da Taça Farroupilha. Então, Davi Futsal está precisando da sua ajuda, precisando de você, torcendo forte ali no ginásio Raimundo Zalza hoje à noite, a partir das 20 horas. Ingresso apenas R$10. Então, vamos lá, vamos ajudar o nosso time nesta semifinal da Taça Farroupilha. E a você que esteve conosco, a gente agradece a sua companhia, a sua audiência em mais este programa. Programa da Administração Municipal de Davi Canabarro. Nos encontramos sábado que vem. Até lá.
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6: Olá, ouvintes de Vanini da região, convidamos você para permanecer conosco e ficar por dentro das atividades desenvolvidas pela administração municipal de Vanini. Prazo do pagamento do IPTU vence no dia 15. Contribuintes vaninense, o IPTU 2026 vence agora no dia 15 de maio. Ao pagar à vista, o contribuinte terá um desconto de 5%. Também há a opção de parcelamento em 3 vezes com os seguintes vencimentos. Primeira parcela 15 de maio, segunda 15 de junho e terceira parcela 15 de julho. Os pagamentos podem ser realizados nas agências bancárias Sicredi, Banco do Brasil e Lotérica ou diretamente na Tesouraria Municipal. Conforme a Secretaria da Fazenda, o desconto é garantido independentemente do local do pagamento, desde que efetuado dentro do prazo. Quem não recebeu o documento pode emitir as guias diretamente no site da Prefeitura, no endereço www.pmvanini.rs.gov.br, por meio da aba Autoatendimento. Mais informações podem ser obtidas pelos fones 54-97602-2040 e 54-97602-2041, junto à Secretaria Municipal da Fazenda ou diretamente na Secretaria no horário de expediente. Município de Vanini recebe indicação de moto niveladora. Na manhã de ontem, sexta-feira, dia 8, o assessor do Republicanos, Euclides Marcante, entregou ofício ao prefeito municipal Irineu Bogoni e à vice-prefeita Marlice Keffer, informando sobre a indicação de uma moto niveladora para o município. A máquina é uma indicação do deputado federal Carlos Gomes, juntamente com o deputado estadual Sérgio Pérez, atual presidente da Assembleia do Rio Grande do Sul, ambos do Partido Republicanos, através da emenda da bancada gaúcha junto ao Orçamento Geral da União. Prefeito Irineu agradeceu a destinação da emenda, afirmando ser um momento histórico para o município. É uma grande notícia para Vanini, disse o prefeito. A moto niveladora disponível hoje é muito antiga e vem gerando gastos excessivos em oficina. Agradecemos ao deputado federal Carlos Gomes e ao deputado estadual Sérgio Pérez pela indicação e aguardamos ansiosamente o recebimento deste importante maquinário. Na reunião, que também contou com a presença dos secretários municipais, Euclides Marcante informou que a máquina deverá ser entregue ainda no primeiro semestre deste ano, através da destinação do governo federal. Lideranças políticas visitam o município de Vanini. Uma importante reunião de prestação de contas e troca de experiência foi realizada no centro administrativo na manhã de ontem, que contou com a presença do deputado federal Luiz Carlos Busato, do União Brasil, o deputado estadual Dirceu Franciscon, também do União Brasil, que estavam acompanhados do secretário estadual de Trabalho e Desenvolvimento Profissional, José Escorsato. Participaram da reunião o prefeito Irineu Bogoni, a vice-prefeita Marlice Keffer e os secretários municipais. Na oportunidade,

0: R$ 150.500 de contrapartida do município. Vamos ouvir o deputado estadual Dirceu Franciscon, que falou da importância da parceria com o município de Vanini.
1: Quero agradecer da confiança que vocês tiveram com nós, aqui, tanto comigo, com o Zato aí, com o Marcelinho, principalmente, que está mais com vocês. Eu não sou muito de fazer visita aos municípios, assim, porque eu já visitava na época, com o Zato, então a gente tem uma noção de cada município, como é que é o desenho, o que é a atividade de cada um, o que é que faz, assim, eu passava por aqui sempre, desde 2008. Então a gente tem uma noção. E aí resolveu botar uma equipe técnica e serviço, e a gente, bom, vocês veem lá, você vê que tem bastante prefeito lá e ampliou bastante a gama de procura e a gente sempre queria atender todos, independentes se fosse do partido da gente, se tivesse feito voto, ninguém. Esse ano migrou mais prefeitura, assim, eu acho que mais de 300 municípios que estão assiduamente entrando no gabinete para o Porto Alegre. Então o movimento é grande. A gente via também que no estado aqui, claro, que a gente jamais quer que aconteça de novo uma enchente daquele porte, daquele tamanho, que teve muita destruição, mas aconteceu. Mas por trás teve uma para do pagamento da dívida e começou a ter dinheiro para quem pagar a dívida tem que investir aqui no estado obrigatoriamente. E a gente via, pelo conhecimento que nós tínhamos, já vinha trabalhar comigo na Alvorada, eu disse, bom, agora vai ter dinheiro bastante, vão ter que fazer com que os prefeitos cadastrem, busquem esse recurso, e não foi diferente. O ano passado, eu acho que da história de 2001 que trabalho nisso, eu nunca vi tanto dinheiro assim que foi investido para o município, para os hospitais. Os hospitais nunca tinham dinheiro, não tinham. Agora, os hospitais regionais, quem fez projeto levou dinheiro, as prefeituras também, graças a Deus, que bom. Que também tem os aportes do estado que nunca tinha para ajudar uma coisa ou outra. Então, a gente trabalhou bastante. Foram 1.275 convênios no ano passado.
0: Já o prefeito Erênio Bogoni agradeceu a presença e o trabalho realizado em parceria com os deputados, que tem resultado em benefício para a comunidade. Vamos ouvir aí a fala do prefeito Erênio Bogoni.
2: Fomos contemplados com 3 pavimentas, pavimenta 1, 2 e 3. Inclusive, temos o pavimento 2 ainda para inaugurar, né? E fomos contemplados também com o pavimento 3, até inclusive ontem estava conversando com a secretária da administração, que já temos o edital, né, em andamento, que será licitado e executada uma obra de mais 3 quadras aqui dentro da área urbana, que faz ligação ali com a creche, com a Secretaria da Saúde, né? E são pontos importantes para o nosso município que são possíveis ser feitos graças à colaboração, né, do deputado Dirceu e a equipe, que nós fomos contemplados aí com um valor de R$ 709.000 e uma contrapartida do nosso município, que é mais uma obra que nós estamos entregando para o nosso município graças ao esforço do deputado e a equipe, né, que a gente consegue avançar, buscar informações e chegar até lá. Né?
0: Equipes de Vanini se destacam na primeira Copa Siríaco de Futsal. A primeira Copa Siríaco de Futsal foi encerrada no dia 30 de abril, após cerca de 2 meses de competição, que reuniu 27 equipes de toda a região. Vanini teve participação de destaque nas 3 categorias, com excelentes resultados. Categoria feminino, campeão foi o Botafogo. Categoria veteranos, campeão Aparecida. E categoria livre, terceiro lugar com Vampineguinha. A prefeitura parabeniza todos os atletas que representaram o município, destacando o empenho e a dedicação demonstrados ao longo do torneio. Desligamento programado de energia nas próximas semanas. A concessionária RGE informou que realizará um desligamento programado de energia elétrica para manutenção e melhorias nas redes nas seguintes datas. Dia 13 de maio, quarta-feira, das 12h40 às 19h50, na localidade Linha Quarta, abrangendo os imóveis dos números 11.444 ao 13.501. No dia 18 de maio, 12h30 às 20h, na linha Quinta Vanini, abrangendo os imóveis dos números 153 ao 7.950. A orientação é para que os moradores se programem com antecedência, considerando os possíveis impactos durante o período de interrupção. Último pedido de alevinos antes do final do ano. A Secretaria Municipal de Agricultura está com prazo aberto

0: aberto para o último pedido de alevinos antes do final do ano. Os produtores interessados podem realizar as solicitações até o dia 21 de maio, com entrega prevista para o dia 27. Mais informações podem ser obtidas através do fone ou WhatsApp 54933004871 ou diretamente na sede da Secretaria Municipal da Agricultura. Muito obrigado pela sua audiência, um abraço a todos e até o nosso próximo informativo.
1: A nossa saudação especial a todos que nos acompanham, a todos os ouvintes do programa da Prefeitura Municipal de Gentil, Administração 2025-2028. Honestidade, transparência e humanismo. Saudação especial aos ouvintes do município de Gentil. Hoje, sábado, dia 9 de maio de 2026, sábado que antecede o domingo especial, domingo que comemoramos o Dia das Mães. Então, em nome de toda a administração municipal de Gentil, queremos parabenizar a todas as mães pela passagem do Dia das Mães de amanhã, todas as mães do município de Gentil e todas as mães que nos acompanham neste momento. Programa que vai ao ar todos os sábados, por este horário, por esta mesma emissora, onde levamos as principais notícias, as principais informações do nosso município de Gentil. Queremos iniciar o programa de hoje destacando que na última semana aconteceu mais uma edição da Feira do Produtor, que é um momento bom da semana, de passar com calma, encontrar gente conhecida e escolher com carinho o que vai para a mesa. Isso foi na última quinta-feira, dia 7 de maio, que aconteceu em frente à Praça da Matriz. Como já tradicional, a cada 15 dias é realizada a Feira do Produtor aqui em nosso município, feira já consolidada em nosso município. Parabéns a todos os envolvidos pela organização e pelo belíssimo evento que foi mais uma edição da Feira do Produtor. Também na semana que passou, no dia de ontem, a Secretaria de Saúde realizou um importante encontro para todas as gestantes do município. Doce Espera, um espaço pensado com carinho para compartilhar experiências, tirar dúvidas e fortalecer um momento tão especial e tão único. Foi no dia de ontem, na sala de reuniões do posto de saúde, teve roda de conversa com as psicólogas Jéssica Scartazini e Ana Júlia Giglioli e logo após teve lanche. Importante momento também pensado a todas as gestantes aqui em nosso município que estão à espera de seus filhos. Encontro importantíssimo que aconteceu no dia de ontem junto à unidade de saúde aqui do nosso município de Gentil. Também na semana que passou tivemos prefeito Adelar Silvestre acompanhado do funcionário Wesley, estiveram na capital do estado, Porto Alegre, na última quinta-feira, realizando a assinatura do convênio da consulta popular para o esporte em nosso município. O esporte vem recebendo uma atenção especial em nosso município e é de extrema importância a assinatura desse convênio da consulta popular, onde beneficiará todas as modalidades esportivas em nosso município. E neste sentido, queremos destacar a nível de esporte que estão abertas as inscrições para o Campeonato Municipal de Futsal. Temos as inscrições para o próximo Campeonato Municipal de Futsal, que vão até o dia 13 de maio. O início do campeonato acontece no dia 23 de maio, no Ginásio Municipal de Esportes, às 18h30. Então, Campeonato Municipal de Futsal, mais uma edição que acontece em nosso município. Inscrições abertas até o próximo dia 13 de maio, com o início previsto para o dia 23 de maio, no Ginásio Municipal de Esportes. E maiores informações e inscrições junto ao CMD do município, na Secretaria de Educação, com o responsável Wesley. Secretaria de Cidades também esteve realizando na semana que passou importante serviço de manutenção e melhoria na iluminação pública do município. A equipe trabalhou na substituição de lâmpadas, conectores e sensores que estavam apresentando problemas, garantindo mais eficiência no sistema de iluminação e proporcionando mais segurança e conforto para a população. A ação faz parte do compromisso da administração municipal em manter a cidade bem iluminada, oferecendo melhores condições de segurança para motoristas e pedestres durante a noite. A ação se deu também junto ao distrito de Campo do Meio. A ação foi coordenada pelo secretário de Cidades, Vanderlei Vieira. Também tivemos, durante a semana, a conclusão de uma estufa geodésica junto à Escola Primavera, onde, em breve, os estudantes estarão produzindo alimentos saudáveis. Essa estufa é um projeto da Secretaria de Educação e tornou-se realidade junto à Escola Primavera, onde os alunos estarão participando de atividades relacionadas ao cultivo de verduras para a merenda escolar. Importante iniciativa desta estufa geodésica na Escola Primavera, que foi concluída também nesta semana. Também no dia de ontem, sexta-feira, prefeito municipal de Gentil, Adelar Silvestre, acompanhado de secretários municipais, estiveram recebendo a visita do deputado Pepe Vargas, onde o mesmo destinou uma emenda parlamentar de R$473 mil, que serão destinados para a cultura aqui em nosso município. Importante emenda destinada pelo deputado Pepe Vargas de R$473 mil, que serão destinados para a cultura aqui em nosso município. Em nome do prefeito Adelar e toda a equipe administrativa, fica o agradecimento especial ao deputado pela destinação da emenda destinada a investimentos na parte da cultura. Campanha do Agasalho 2026, com a chegada dos dias mais frios, o CRAS do município convida toda a comunidade para participar da Campanha do Agasalho 2026 até o próximo dia 30 de maio. Doe roupas de inverno, cobertores, agasalhos em bom estado junto ao CRAS do município e ajude a aquecer o inverno de muitas famílias. Sua doação pode levar conforto e esperança para quem precisa. Participe da campanha do Agasalho Doações junto ao CRAS até o final deste mês de maio. Alistamento Militar 2026. Atenção, jovens nascidos no ano de 2008 que completam 18 anos neste ano de 2026. Está aberto o período de alistamento militar até o próximo dia 30 de junho, obrigatório para homens e voluntário para mulheres, junto à Secretaria de Cidades na Junta de Serviço Militar. Documentos necessários são carteira de identidade, CPF, comprovante de residência e duas fotos 3x4 recentes. Alistamento militar já disponível junto à Secretaria de Cidades, no setor de alistamento militar, junto à Junta de Serviço Militar, com o responsável Vanderlei Vieira. Declaração anual de rebanho, junto à Secretaria de Agricultura, no setor de inspetoria veterinária. Também já está aberto o período para a declaração anual do rebanho até o próximo dia 30 de junho. Todos os produtores que possuem animais sob sua responsabilidade devem realizar a atualização cadastral do rebanho, pois a declaração é obrigatória e fundamental para o controle sanitário e rastreabilidade e planejamento das ações da defesa de agropecuária do município e no estado. Prazo para a declaração até o dia 30 de junho e devem declarar todos os agricultores que possuem bovinos, bubalinos, equinos, suínos, ovinos, caprinos, aves e demais espécies de interesse pecuário. O não cumprimento dentro do prazo pode acarretar penalidades, além de restrições na emissão de documentos e movimentação de animais. Maiores informações junto à Secretaria de Agricultura. Feira da Saúde. Secretaria Municipal de Saúde comunica que está organizando uma importante feira de saúde no próximo dia 22 de maio, a partir das 9 horas, no Salão Comunitário de Gentil. Então reserve esta data, dia 22 de maio, início 9 horas da manhã, Salão Paroquial de Gentil. Mais uma edição da Feira da Saúde. Durante todo o dia haverá aferição de pressão arterial, vacina, saúde nutricional, saúde bucal, saúde mental, saúde física, saúde fonoaudiológica, atividades educativas e recreativas, local para descarte de medicamentos vencidos, vigilância ambiental e muito mais. Também teremos massagem, pipoca, água quente e erva mate, brinquedos infláveis para a diversão das crianças. Participe deste momento dedicado ao cuidado e à qualidade de vida da nossa comunidade gentilense. Reserve esta data, Feira da Saúde, dia 22 de maio, início 9 horas, no Salão Comunitário de Gentil. Bolão Gentilense 2026 já está disponível para a troca de notas por cartelas junto ao setor de tributos, de mais uma edição da campanha do Bolão Gentilense. Teremos 10 prêmios em dinheiro. Primeiro sorteio será no dia 27 de junho, com 5 prêmios em dinheiro. Primeiro prêmio R$600, segundo R$500, terceiro R$400, quarto R$300 e o quinto prêmio R$200. E o sorteio principal é no dia 20 de dezembro, junto à programação do Natal Fest, onde teremos o primeiro prêmio R$3.000, segundo prêmio R$1.500, terceiro prêmio R$1.000, quarto prêmio R$600 e o quinto prêmio R$400. Participe, valorize o comércio local, faça suas compras em Gentil, peça sua nota fiscal, troque por cartelas junto à Prefeitura Municipal. Documentos válidos são do dia 1º de janeiro até o dia 18 de dezembro de 2026. Maiores informações junto ao setor de tributos para realizar a troca de notas por cartelas de mais uma edição da campanha do Bolão Gentilense 2026. E com essas notícias, com essas informações, vamos encerrando o programa deste sábado da Administração Municipal de Gentil, Administração 2025-2028, Honestidade, Transparência e Humanismo. Queremos desejar, em nome da Administração Municipal, um feliz e abençoado Dia das Mães. Afinal, amanhã, domingo, dia 10 de maio, comemoramos o Dia das Mães. Mãe, palavra pequena, mas com um significado infinito, pois quer dizer amor, dedicação, renúncia a si própria, força e sabedoria. Ser mãe não é só dar à luz, e sim participar da vida dos seus frutos gerados ou criados. Obrigado por termos você. A todas as mães do município de Gentil, a todas as mães que nos acompanham, um feliz e abençoado Dia das Mães, votos da Administração Municipal de Gentil, Administração 2025-2028, Honestidade, Transparência e Humanismo. Um forte abraço, um feliz Dia das Mães e até o próximo programa.
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5: Opa! 2:02. Boa tarde pra você que tá ligadinho com a gente. A partir de agora entra no ar mais uma edição do seu, do nosso Show do Paparico. Um show pela vida. O programa começa agora, já com participação dos ouvintes que estão ligados aqui com a gente através da 104.7 Virtual FM, a rádio que toca você, Rádio Amizade FM 107.3. Os nossos ouvintes através da Rádio Cultura FM 92.3 de Arvorezinha. Rádio Cultura FM de Fontoura Xavier 96.5. Tem também os nossos ouvintes queridos pela Rádio Cultura Antagorda 105.5, Rádio Soledade, Rádio Cristalina FM 106.1 de Ibiaçá também. Na sintonia, os ouvintes de Ibiaçá, um beijo pra vocês. E também os nossos ouvintes da Rádio Planeta de Miraguaí. Alô, Miraguaí, os ouvintes sempre participam com a gente, sempre estão ligados. É o Show do Paparico, chegando neste sábado de frio, né, aqui na capital da Amizade, Erechim. Hoje, 9 de maio de 2026. 2:03, eu, Carmen, hoje vou te fazer companhia. Nosso amigo Paparico não pôde estar presente, mas tá, ó, super ligadinho. E você que tá ligado com a gente, participe. O WhatsApp oficial do Paparico, fica ligado, que hoje tem muitos presentes pra você. O WhatsApp oficial 549-9988-8300 para te participar com a gente. Sabe por quê? Porque hoje, para você no sorteio, tem dois vales refeição pro Bom Daqui, tem dois pacotes de erva mate Rei Verde, tem ingressos para hoje o baile da cerveja e tem dois Pix de R$50. E você não vai deixar de participar, né? Então corre, já manda teu nome completo e a cidade de onde você está participando. 549-9988-8300. 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Vem com a gente no ar mais uma edição do Show do Paparico, um show pela vida.
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5: E a primeiríssima que a gente traz pra você é a banda Balada, Frio da Madrugada.
6: Isso é banda Balada.
5: 2 horas e 5 minutos, boa tarde.

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Música boa toca aqui pra você até às 5. Passou em nosso primeiro bloco Fernanda e Sorocaba com Murilo Rufi, já vai sabendo, banda balada, Frio da Madrugada. E aí, tá frio também? Conta pra gente, já participa. O WhatsApp oficial aqui do Show do Paparico é o 549-9988-8300. Hoje recheado de muitos prêmios pra você. No final do programa, vamos sortear 2 pacotes de erva mate Rei Verde, 2 vale refeição para o restaurante Bom Daqui. E tem mais, tá? Tem ingressos pra você.

0: Você curtiu hoje o baile da cerveja e também tem dois Pix, cada um de R$50, presentaço, Dia das Mães, no show do Paparico pra você ouvinte que tá ligadinho com a gente. 2:15, o show do Paparico 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Um abraço para o Everton, a Márcia. Grande abraço para vocês. Chegando agora o nosso intervalo, é bem rapidinho, já já tem o alô da galera.
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7: Show do Paparico, um show pela vida. 2:19. Boa tarde pra você que chegou agora. Sintonizou, tá no ar o programa que te faz companhia todos os sábados, das 2 até as 5. Levando o melhor da música, informação e muita alegria onde quer que você esteja. E hoje o programa está recheado de muitos prêmios para você que está ligado com a gente. Participa valendo 2 Pix de R$ 50. Cada ouvinte vai ganhar um. Olha só, 2 ouvintes serão sortudos. Tem 2 pacotes de erva mate Rei Verde. Tem ingressos para você curtir hoje o Baile da Cerveja. Ó, já digo, hein? Se você quer curtir o Baile da Cerveja, já manda para mim assim: eu quero um ingresso pro Baile da Cerveja, que daí fica muito mais fácil separar esses ouvintes pro sorteio somente para o Baile da Cerveja, tá bom? Que vai que você é um dos sorteados e você não vai poder ir ao baile. Aí você vai tirar, né, a oportunidade de quem quer muito e curtir essa festa que vai rolar hoje. Manda pra cá teu nome, a cidade de onde você está participando. Eu quero participar dos sorteios. E se você quer participar também do sorteio do ingresso pro Baile da Cerveja, já manda que você quer um ingresso também. E bora nessa, bora de música boa. Programa Show do Paparico só começando. E a gente vai agora com Sentimento Nobre, da banda G10, chegando por aqui.

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que é o show do Paparico. Duas horas e 30 minutos. Que bloco foi esse? Banda Passarela, Magia do Boteco, Country Beats com Ana Castela. Era só o que me faltava e nesse friozinho hoje, né? Faltou um solzinho pra aquecer. Mas bom que tem um show do Paparico trazendo o melhor da música pra aquecer a tua tarde de sábado. E esse bloco abriu com Banda G10 Sentimento Nobre. Vá ligando, participando. É o nosso WhatsApp oficial disponível pra receber a tua sugestão musical, receber o teu alô, teu abraço e também as tuas participações aí pra você concorrer aos nossos prêmios. Sorteio no final do programa. 54-DDD-99988-8300. Alô, galera aí de Biaçá, sempre ligados no show do Paparico. Os nossos ouvintes também de Miraguaí, sempre ligados na 104. Ah, aliás, aqui no show do Paparico me veio na cabeça aqui, tem nosso ouvinte, o Marcos, que tá ligado aqui pela 104.7 Virtual FM. Eita, coisa boa, muitos ouvintes ligados. E bora lá, né? Começar o alô pra galera, que senão não dou conta. Até às 5 não consigo falar aqui de todo mundo. Oi, meu nome é Roseli, estou ligadinha na sintonia. Coloca meu nome no sorteio. Pode deixar, Roseli. Toca a música Meu Coração Pirou. Pode deixar, que já já a gente toca essa pra ti, Roseli. Beijo, lindona. Excelente sábado. E bora nessa. Olá, somos de Erechim. Queremos participar do sorteio. A Salete Fátima, o Rodrigo Galembieski e o Lorenzo também. Beijo pra vocês. Sim, pode deixar, que o nome já já vai ser posto aqui no nosso sorteio, tá bom? Gilmar Graboski também tá ligadinho com a gente. Beijo! Ele que manda um feliz dia das mães pra esposa Cláudia. Tá aí o Gilmar Graboski, tá ligadinho com a gente. Opa, coisa boa! Tem também a nossa ouvinte Cláudia que tá ligadinha. Beijo pra você. Ela que é do bairro Amizade. Cláudia, beijo! Olá, eu sou a Gabriela. Quero pedir a música nova da Magia do Amor e oferecer pra todos da banda. E também a minha amiga Jaqueline, esposa do Jonas. Opa, o Jonas, coisa boa. O Jonas aí que canta essa música juntamente com a banda Magia do Amor. Eu deixaria tudo. Gente, essa música tá incrível. E no próximo bloco a gente já coloca ela aqui pra você, tá bom? Mais ouvintes ligados, olá, sou a Gláucia Bergamin do bairro Coller. Estamos sempre na escuta desse programa maravilhoso. Ah, para! Queria desejar um feliz Dia das Mães, que é amanhã, para todas as mães, com bastante saúde. Sou mãe também, vamos comemorar em família. Olha que coisa boa, viu? Parabéns aí pelo seu dia, pelo nosso dia, né, Gláucia? Beijo para você, tudo de bom. E o teu nome pode deixar, que já tá aqui no nosso sorteio. Sou a Gabriela do bairro Copas Verdes, também tá ligadinha com a gente. Gabriela, beijo. A Juliane Slensen, não consigo falar aqui o sobrenome. Começa com H-I-L-L-E-S-H-E-I-M. Mas enfim, Juliane, beijo pra você, viu, minha lindona? Se teu nome é Juliane com H e o teu último sobrenome é, tem, começa com S, é você mesmo, do bairro Copas Verdes, que eu tô mandando aqui um super beijo. Nome cheio, sobrenome cheio de consoante, não é comigo. Andréia Lara também tá ligadinha com a gente no bairro Cerâmica. Grande abraço pra você também, lindona. Daqui a pouquinho a gente traz mais alô pra galera. Vamos agora com o nosso intervalo, é bem rapidinho, tá? E já já tem mais música pra você aqui no show do Paparico. Que tá só, meu amigo, tá só começando.

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6: De volta ao show do Paparico, 2:37. 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Show do Paparico, até às 5 com você, trazendo o melhor das bandas do sul e também do sertanejo. 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E bora nessa, bora de música boa, mas antes tenho aqui mais alô pra galera, os nossos ouvintes que estão sempre ligadinhos com a gente. Alô, boa tarde, aqui é o Lucas do Cerâmica, gostaria de participar do sorteio e mandar um feliz Dia das Mães, principalmente pra minha mãe, a Lourdes, e minha esposa, Andréia. Tá aí, Lourdes, Andréia, grande abraço pra vocês, feliz Dia das Mães. Oi, me coloca no sorteio desse sabadão também? Estou na escuta do show do Paparico. Opa, pode deixar, viu, que já já a gente coloca o teu áudio aqui. Fátima, se não me engano é a Fátima ligadinha com a gente. Deixa eu ver aqui. É a Fátima, do bairro Atlântico. O Renato Cibuski também tá participando com a gente, que era a música Bela Loirinha dos Atuais. Alô, Renato, já já a gente toca essa pra você. Gostaria de participar dos sorteios. Desejar um feliz Dia das Mães para todas as mães que estão na escuta do programa, principalmente para minha mãe, a Oliva. Beijo para vocês, ela quer ingresso para o baile da cerveja. Pode deixar, viu, lindona, que teu nome já tá aqui no nosso sorteio. A Raquel, beijo para você, sua linda. Olá, sou o Noeli Bilíbio de Siríaco. Estou acompanhando o seu programa e gostaria de participar do sorteio. Pode deixar, Noeli. Teu nome já tá por aqui com a gente, tá bom? A Daniele também tá ligadinha com a gente. Beijo, Dani. Boa tarde, lindona. Boa, boa tarde. Se possível, toca Rainha Musical. Rapaz, já tá aqui, ó, no nosso, na nossa playlist. Daqui a pouquinho, você vai curtir uma da Rainha, do Rainha Musical. Natiele, do bairro Agrícola. Enrolou tudo por aqui. A Natiele, do bairro Agrícola. Beijo pra vocês. Gente, quanta mensagem! Coisa boa. Daqui a pouquinho a gente dá mais alô pra galera. Daqui a pouquinho a gente solta os áudios e você que tá ligadinho com a gente, manda o áudio também, tá? Não esquece, pode participar à vontade no 549-9988-8300. E a gente vai com essa música aqui, gente, que tá abalando as estruturas de Erechim região. Por onde essa música passa, é sucesso. Banda Magia do Amor com Jonas Kelm. Deixaria tudo e você ouve aqui, agora, no show do Paparico. Um show pela vida.

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6: 2:52, de volta ao show do Paparico, um show pela vida. Trazendo mais música boa e sendo a sua companhia, onde quer que você esteja, onde quer que você esteja nos ouvindo aí, sintonizado juntinho com a gente, por aqui passando só as melhores pra você curtir muito, né? 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

0: 55 minutos. Ouvintes estão ligados com a gente. Oi.
1: Boa tarde. Eu sou a Gisele daqui de Erechim. Gostaria de participar do sorteio. Mandar um abraço para todas as mães, principalmente para minha mãe e para mim. E para vocês aí da rádio também. Feliz Dia das Mães para todas as mães.
0: Muito obrigada, lindona.
2: Olá, olá, boa tarde.
0: Oi, boa tarde.
2: Pessoal do show do Paparico, eu, Ademir Diniz, do bairro Irapuá, Miraguaí. Eu gostaria de escutar a música com a banda Anjo do Sul. Agora somos três. E oferecer para todas as mães que escutam o programa. E botar a banda Anjo do Sul entre os melhores aí da programação show do Paparico. Um abraço, todos os sábados tô na escuta. Abração.
0: Grande abraço para você também, muito obrigada pela sua sintonia e sim, feliz Dia das Mães para você, mamãe especial que tá na escuta do show do Paparico. E bora de música, a banda San Marino Me Deixa, chegam daqui para nos fazer companhia e fechar com chave de ouro a primeira hora do show do Paparico, um show pela vida.

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1: Boa tarde, Paparico. 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
8: Estamos de volta, 3:07. Boa tarde, segunda hora de Show do Paparico chegando por aqui. Um show pela vida, trazendo muita música boa para te fazer companhia e te aquecer nessa tarde fria de sabadão, né? Hoje, 9 de maio, de acordo com a previsão do tempo, amanhã promete, né? No Dia das Mães, um dia mais frio ainda. Se tu achou que hoje tá frio, amanhã vai ser pior ainda. As máximas não chegarão perto dos 17 graus, a mínima ali na capital da amizade vai ficar em torno dos 5 graus. E você ligado com a gente no Show do Paparico, vai ligando, participando. Hoje temos sorteio, como todos os sábados, mas hoje tá muito especial. Valendo pra você 2 pacotes de erva mate Rei Verde, o sabor da tradição. Também tem 2 vale almoço ou jantar, daí você escolhe, do restaurante Bom Daqui. 2 ouvintes serão sorteados, mas que coisa boa, já vai aproveitar amanhã, Dia das Mães, e saborear, né, com vale refeição do restaurante Bom Daqui, presente pra você, mamãe. Tem também pra você, ouvinte, ingresso para o baile da cerveja que vai rolar hoje. Eu sei que tu tá muito afim de ir, então manda pra cá o WhatsApp com teu nome e a cidade de onde você está participando com a gente. E tem também dois Pix no valor de R$50. 2 ouvintes sortudos vão ganhar, ou você mamãe, ou você ouvinte que vai comprar um presente pra sua mãe. Ó, que coisa boa. 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É o show do Paparico a todo vapor pra você que tá ligadinho com a gente. E adivinha só. Agora tem uma mensagem muito especial que o teu amigo Paparico deixou com muito carinho para todas as mamães que acompanham o programa todos os sábados. Tem amor que não precisa de palavras. O amor de mãe aparece no cuidado, na preocupação, no abraço que conforta e na força que nunca desiste. Mãe é aquela presença que marca a vida da gente para sempre. É quem ensina, protege, aconselha e quem ama até nos pequenos detalhes do dia a dia. E neste Dia das Mães, o teu amigo Paparico deseja que cada mãe receba de volta todo o amor que entrega ao mundo todos os dias. Feliz Dia das Mães, com muito carinho, do teu amigo Paparico.
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4: De volta, 3:19. 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Você que tá ligado com a gente, já segue o Show do Paparico no Instagram? Não? O quê? Não acredito. Não. Se tu ganhar o sorteio aqui e não estiver seguindo o Paparico no Instagram, eu vou te bloquear, hein? Rapaz, menina, faz isso, menina. Segue lá agora mesmo, @showdopaparico.

seguir pra poder participar do sorteio. É, vou ser mal, vou ser mal. Brincadeira, mas vai, aproveita, pega o teu celular, já segue lá, arroba Show do Paparico, o Instagram, pra você sempre estar mais pertinho da gente. É o Show do Paparico hoje, trazendo muitos presentes pra você, dois vales refeição pro restaurante Bom Daqui, duas erva mate Rei Verde, tem também ingressos para o baile da cerveja que vai acontecer hoje e também dois Pix. Você não ouviu errado? Vamos sortear Pix! E você tá a fim de ganhar um Pix de R$50? Então participa com a gente, sorteio no final do programa, é só mandar seu nome, tá? E a cidade de onde você está participando. 549-9988-8300. Se você quer ingressos pro show não, pro baile da cerveja que vai acontecer hoje, já manda separado pra gente. Oi, eu quero participar do sorteio pro baile da cerveja. Tá? E se tu quer participar de todos os prêmios aqui, é só mandar que quer participar do sorteio. E se quer em especial o baile da cerveja, manda pra gente que tu quer ingresso pro baile da cerveja. Assim tu vai garantir o teu ingresso e curtir hoje o baile da cerveja que vai ser daquele jeito. Não vai rolar frio por lá não, hein? Vai estar quente, vai estar bom demais e você, claro, não pode ficar de fora. E já bora esquentando pro baile da cerveja? Bora! Chegando pra você, LM do Bailão com André Renner. Cheiro de shampoo.

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5: De volta ao show do Paparico, agora 3h32. Boa tarde para você que tá ligado com a gente. Muitos ouvintes participando por aqui. É um programa que traz muita música boa e alegria. 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Tem também aqui com a gente Restaurante Bom Daqui, tem 2 vale-refeição. Pro Restaurante Bom Daqui tem ingressos para o baile da cerveja e tem também 2 Pix no valor de R$50. Presente pra você, mamãe, que tá ligada aqui no show do Paparico, sempre ligadinha com a gente. Eita, coisa boa. 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E bora nessa com música boa, esse bloco aqui feito pelos nossos ouvintes, muitas, mas muitas participações. Os nossos ouvintes sempre ligados com a gente. É muito bom ter você juntinho, tá? Manda pra cá o teu nome e a cidade de onde você está participando, tá bom? Oi, meu nome é Gilberto. Quero a música Indústria Musical, como no filme, e ofereço para todas as mamães que estão ligadas no show do Paparico. Pode deixar, viu? Que já já a gente toca essa boa pra você da banda Indústria Musical. Olá, boa tarde. Gostaria de oferecer uma música pro meu pai Eurides, que hoje está de aniversário, desejando muitos anos de vida. Parabéns, Eurides, que Deus te abençoe muito. E também pra minha esposa Zenaide e minha mãe Neuci, pela passagem do Dia das Mães. Quem oferece é o Márcio e o Lorenzo, no bairro Santa Clara. Grande abraço. Também tá participando com a gente. Muito boa tarde, sabadão friozinho, na companhia do show do Paparico. Gostaria de uma música dos atuais. Gostaria também de participar do Pix. Olha só que coisa boa, Alex Jonas, de Gaurama, ligadinho com a gente. A Janete também tá super ligada. Ou mandou a fotinha aqui. Tá se esquentando, né, Janete? Beijo pra você, valeu pela sintonia. Os nossos ouvintes também estão na escuta. Ah, o Marcelo Donato tá ligadinho com a gente. Daqui a pouquinho eu trago mais alô e abraço pra galera que tá participando com a gente. Tem muitas participações. Deixa eu ver aqui. Olha só.

0: Que coisa boa com a gente, que muitos ouvintes. Daqui a pouquinho vou ler atentamente todas as mensagens e volto aqui pra trazer o alô da galera que tá ligadinha com a gente. Bora agora com música do ouvinte Navisson. Vem namorar comigo.
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3h45. Vamos atualizar aqui a temperatura na capital da amizade? Temperatura marcando neste momento, tarde fria por aqui, 10 graus. E aí, onde você está curtindo o programa? Qual a temperatura? Dá aquela pesquisada e conta pra gente. Será que tá mais frio que aqui? Tá mais quentinho? Se tiver mais quentinho, a gente vai ficar com um pouquinho de inveja, né? 3h45, mais música chegando pra você. Pode ir ligando, participando com a gente. Fone WhatsApp oficial do Show do Paparico, já liberadíssimo pra receber o teu alô, teu abraço no 549-9988-8300. Hoje valendo 2 Pix no valor de R$50. Vale para o restaurante Bom Daqui. Tem também 2 pacotes de erva mate Rei Verde e ingressos para o show. Show não é o baile, né? Mas é o verdadeiro show que vai acontecer hoje no Baile da Cerveja. E você não vai ficar de fora, né? Participa com a gente, manda o teu WhatsApp, teu nome completo, tá? E a cidade de onde você está participando. Se você quer muito o ingresso, manda também pra gente que você quer o ingresso do Baile da Cerveja, tá? Pra gente selecionar os ouvintes que vão participar deste sorteio para o Baile da Cerveja. Porque vai, né? Que você é um dos ganhadores e daí tu mora longe, não vai poder participar, tu mora por aqui também, não tem como ir no Baile da Cerveja hoje. Então, se você tá muito afim de curtir hoje esse baile, manda pra cá teu nome completo do bairro de onde você está falando e diz que você quer o ingresso pro Baile da Cerveja. Daí tu facilita a nossa vida, né? E quem sabe vai ser um dos ganhadores. 3h46 é o Show do Paparico a todo vapor, trazendo o melhor da música pra você, ouvinte, que tá ligadinho com a gente. 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Bora de música, a banda Mercosul chegando por aqui com Don't Say Good.

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4: E 58 minutos é o Show do Paparico a todo vapor. Vai participando com a gente daqui a pouquinho, hein? Você tem mais alguns minutos para participar. Logo mais, vamos sortear dois Pix no valor de R$50, dois pacotes de erva mate Rei Verde. Tem também vale refeição pro restaurante Bom Daqui. Dois ouvintes sortudos vão ganhar. Quem sabe amanhã já ir com a sua mamãe lá, né? Olha só, um buffet maravilhoso e completo para você comemorar com a sua mamãe esse dia tão especial. E também vai ter ingressos hoje, 6 ingressos para você curtir o baile da cerveja. Magali, pode sentar ali. E bora que ela chegou com tudo. Panterinha cor de rosa, tá linda, Magali. Boa tarde.
5: Aí, boa tarde, Carmen. Boa tarde a todos os nossos ouvintes do Show do Paparico. Estamos aqui fazendo aquela companhia pra Carmen e pra vocês.
4: Não tô dando conta, Magali, de tantas mensagens, muitas participações, ó.
5: Que beleza, e vamos lá, né? Hoje tem o baile da cerveja original no bairro Atlântico, então bora curtir aqui o Show do Paparico, mandar sua mensagem e conquistar o seu ingresso, né? Também dois Pix de R$50 cada um dos nossos amigos da Pneumax Center, e também dois almoços ou jantar do Bom Daqui, que até no nome é bom, e também 2 quilos de erva mate da Rei Verde, os nossos parceiros do Sábado Show do Paparico.
4: É isso aí, então não perde tempo não, já manda pra cá o teu nome completo e o bairro, a cidade de onde você está ouvindo o Show do Paparico. 54 é o DDD 999-88-8300. E bora de música boa chegando por aqui pra você, pedido do ouvinte Mercosul, mesa 14. E a gente toca agora, porque aqui é assim no Show do Paparico, você pede e a gente toca.

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5: É o show do Paparico de volta a todo vapor, 4:12. Boa tarde, boa tarde. Tempo frio aqui na capital da amizade. E aí, onde você está? Tá frio? Como é que tá, meu amigo? Que negócio aqui tá feio. 10 graus é a temperatura aqui na capital da amizade. E os ouvintes participando com a gente, Magali, muitos ouvintes por aqui.
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5: E eu tô sabendo que o Pix de R$50, os dois Pix é de um também, né? Um patrocinador aqui do programa.
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5: 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Dia das Mães tá chegando, R$50, é R$50, né, Magali?
6: É
5: Pix
6: isso.
5: Ganhou, Pix, pá, vai cair na hora pra você que tá ligado com a gente aqui no show do Paparico.
6: É, Magali, dá pra comprar uma lembrança pra sua mãe ou a mamãe ser contemplada aí com um presentaço, né?
5: E aproveitando que o supermercado Caetá tá com a festa das flores, já corre com esses 50 pila, compra uma flor bonita pra sua mãe lá no supermercado Caetá.
6: Isso daí. Também vamos mandar um abraço a todos os ouvintes de todas as emissoras que fazem aí o show do Paparico mais feliz no todos os sábados de tarde, né, Carmen?
5: É isso aí, os nossos amigos da Rádio Amizade FM, Cultura FM de Arvorezinha, Rádio Cultura FM de Fontoura Xavier. Alô, você que tá curtindo a gente pela Rádio Cultura de Anta Gorda, Rádio Soledade, Rádio Cristalina também, a galera lá de Biaçá, os ouvintes por aqui participando com a gente lá de Biaçá, o Sérgio e a Maria Ângela, que estão ligados com a gente, e tem também os nossos ouvintes pela Rádio Planeta de Miraguaí.
6: Isso aí, por falar de Planeta de Miraguaí, temos o nosso amigo Dunk, né? Um abraço, Dunk, pra ti e pra todos os ouvintes da Rádio Miraguaí também e de todas as demais emissoras.
5: Olha só, aqui o WhatsApp da Virtual tá pipocado de muitas mensagens. Gente do céu, daqui a pouquinho eu leio todas as mensagens. O Laurindo tá participando com a gente, a Caroline, a Edith Medeiros, a Samara Lorache também, Lorache, que tá ligadinha com a gente. Tem a nossa ouvinte também, a Graça Ciele Olibone, tá super ligada. A Mayra Maria também. Oi, quero curtir Céu e Cantos. O nosso ouvinte mandou pra cá, a Franciele, que tá ligada. A Maria Eduarda de Guimarães, do bairro Atlântico, também tá ligadinho. Adoro um casaco e bota, tá frio. Quer curtir Morena Misteriosa, Céu e Cantos? É a Patrícia. Olha só, tá frio, né, Patrícia? Não tá fácil. Os nossos ouvintes estão participando pelo 3522-1166, que é o WhatsApp aqui da Virtual. Muito obrigada pelo

0: sintonia. Mais ouvintes participando. Olá, o Renan também tá ligadinho com a gente, quer participar do sorteio e tá a fim de curtir a música do Corpo e Alma. Ele é que é do bairro Três Vendas. Tem a nossa ouvinte aqui que tá, entrou aqui agora a mensagem dela, já aproveitar a Daniela. Dani, beijo pra você, lindona, valeu pela sintonia.
1: Também está conosco Leandro de Lima e toda a família ouvindo o show do Paparico. E vamos mandar um abraço especial para nossa amiga Cledir Gomes. Ô Cledir, um abração para você e tudo de bom. Um bom final de semana e obrigado sempre pela sua audiência.
2: Boa tarde, meu nome é Juan. Quero desejar um feliz dia das mães para todas as mães, inclusive a minha mãe, que a gente queria estar ganhando aí alguma coisa do sorteio. Muito obrigada.
3: Boa tarde, boa tarde. Estamos na escuta do show do Paparico. Eu quero participar dos prêmios. Sou mãe também. Meu nome é Ida Melânia Tuigo. Um grande abraço para vocês ali. Estamos na escuta, viajando e na escuta do programa de vocês. Um abraço para Magali, que é mãe também, né? Um grande abraço a todas as mães de Erechim, né?
0: A gente agradece todo o carinho de cada ouvinte que estão ligadinhos com a gente. Agora há pouco, né? O nosso amigo Paparico deixou a mensagem pro Dia das Mães, pros ouvintes. É muito bom ter a sua sintonia todos os sábados, das 2 até as 17 horas, levando. A gente leva com muito amor, muita música, muita informação e, claro, presentinhos, brindes para você que está sempre ligado com a gente. Bora de música então, Magali?
1: Isso aí, vamos lá ouvir a próxima.
0: É pedido do ouvinte chegando por aqui, San Marino, manhã de verão. Agora é 4 horas e 18 minutos.

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6: É o show do Paparicos, 4h28, ó, últimos minutos para você participar logo mais. Às 4h45 encerra as participações para o sorteio. Se você ainda não participou, dá tempo, tá? Muitas participações por aqui, falta a sua. 54 é o DDD 999888300 é o nosso WhatsApp oficial, participa pra você então, quem sabe, levar o que, Magali, que os nossos ouvintes vão ganhar hoje?
7: Então, Carmen, dois jantares ou almoço lá do restaurante Bom Daqui, dois piques de R$50 dos nossos amigos da Pneumax Center, dois pacotes de ervas da Rei Verde e também 6 ingressos para o baile da cerveja original hoje no bairro Atlântico, né?
6: Vai dar ótimo esse baile hoje. Tem ingresso para você ir, então participa com a gente, manda para cá. Eu quero ir pro baile da cerveja. Que quem sabe o ingresso vai será seu. E daí vai dar tempo de você se organizar, se pintar, se arrumar para curtir esse baile hoje daquele jeito, com um casaquinho, né, para se esquentar por lá. Mas vai dar tão bom que vai estar quentinho, né, Magali?
7: Com certeza. E vamos aproveitar então, mandar aquele abraço ao nosso amigo Odinei, que é o promotor desse baile, né? É a terceira edição do Baile da Cerveja Original, hoje no bairro Atlântico, Erechim.
6: Tem ouvinte que participando com a gente, Juliano Lazari, tá curtindo na escuta aqui na região da Campanha, em Candiota.
7: É isso aí, nosso amigo Juliano Lazari, aquele abraço lá em Candiota, né? E tá frio por lá, Juliano. Dele chimarrão, pinhão e
6: hoje
7: fogo no fogão.
6: Bem, né?
7: Isso aí, abraço, Juliano, obrigado pela audiência.
6: O Leandro de Lima também tá ligadinha com a gente. Maikele também de São José do Ouro tá super ligada. Tem o nosso ouvinte também por aqui, o Clenilson, que não perde um show do Paparico, tá super ligadinho com a gente. Bora nessa de música boa, chegando aqui Cosmo Express. Atende aí que a gente toca aqui o melhor da música pra você. Agora 4h30.

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1: É o show do Paparico pra você até às 5 da tarde. Hoje o nosso amigo Paparico deixou uma mensagem muito especial para todas as mamães que fazem parte da família Show do Paparico e que estão sempre na escuta. Ser mãe é ter um amor que não conhece limites. É cuidar mesmo cansada, é abraçar mesmo preocupada, é sorrir só para ver um filho feliz. Mãe é colo, força, proteção e carinho em todos os momentos. Neste Dia das Mães, o Paparico deseja que cada mãe se sinta amada, valorizada e abraçada pelo carinho de quem mais ama na vida. Porque mãe merece homenagens todos os dias, mas hoje especialmente merece ouvir o quanto é importante e inesquecível. Esta é uma mensagem do seu amigo Paparico para você, mamãe, ouvinte do Show do Paparico, que faz a diferença todos os sábados aqui no ar da 104.7, das demais emissoras que transmitem esse programa todos os sábados até às 5 da tarde.
2: Isso aí, Carminha, aquele abraço do amigo Paparico e de toda a equipe aqui do Show do Paparico para todas as mamães ouvintes desse maravilhoso programa.
1: E bora com o Rick Renner, mãe, para todas as mamães ouvintes do Show do Paparico, um show pela vida.

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7: É o show do Paparico, 4:50. 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E também com a gente, fechando mais um programa, mais uma edição do Show do Paparico, Odinei Gás e Serafine Gás, há mais de 10 anos cumprindo com excelência a distribuição de gás de cozinha e água mineral 20 litros. 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E agora bora conhecer, Magali, os ganhadores dos ingressos. Bom, os ingressos para o Baile da Cerveja vão curtir muito e dançar muito. A Raquel Hadaway também tá ligada com a gente, ganhou o ingresso. A Nair Rons, a Mari Martarello, Dejanira Goretti e a Milena Santos, parabéns! E agora bora conhecer os ganhadores. Preparei um suspense aqui para os ganhadores do Pix, viu? Pensa só. Bom, agora para os ganhadores da erva mate Rei Verde, a Michele. Me perdi no sobrenome. E Seng. Alguma coisa assim, mas é a Michele, vou entrar em contato com você. Pensa, tem uma letra, uma vogal apenas, o resto tudo consoante. Pensa, aí eu me perco. Mas parabéns, você acaba de ganhar então 2 pacotes de erva mate Rei Verde. Também, que ganhou aqui pro restaurante Bom Daqui, o Vale Refeição. Daí você escolhe jantar ou almoçar no restaurante Bom Daqui. A Suzana Maragoni acabou de ganhar um Vale Refeição. E também a Angélica Mioso acabaram de ganhar aí um almoço ou um jantar. Vocês vão escolher. Parabéns e obrigada pela participação. E agora os ouvintes que participaram com a gente também. Agora vamos conhecer os ganhadores do Pix. Pega o teu celular, já olha ali, porque eu vou mandar mensagem agora antes de anunciar aqui o nome. Se você receber a mensagem, tu já sabe, você ganhou o Pix de R$50. Já enviei para a primeira ganhadora e acabei de enviar para a segunda ganhadora. A mensagem já chegou para elas. Será que elas vão responder a tempo, Magali?
8: Pois é, vamos ver se estão ouvindo ainda, né, Carmen?
7: É isso aí, se não estiver ouvindo, vai perder o Pix de R$50. Hoje eu tô na maldade.
8: Ah, não vale não, valeu a mensagem.
7: Sim. Ó, a Jusilene acabou de responder, a Jusilene Cambruzi, do bairro Boa Vista, ganhou um Pix no valor de R$50, parabéns e obrigada pela sua participação.
8: Já pode e manda aí a chave Pix pra nós já, né? Pix,
7: isso aí. A segunda ganhadora foi a Elisângela Andreoli. Elisângela, parabéns. Ganhou também um Pix no valor de R$50. Obrigada pelas participações hoje, Magali, muitas participações. E a gente agradece o carinho de cada ouvinte que participa pedindo música, alô pra mãe, pro pai, pra toda a família, de diversas regiões. E também a galera que participa com a gente dos sorteios. O programa é feito com todo carinho pra vocês e por vocês.
8: Isso aí, vamos mandar também um abraço de gratidão a todos os nossos patrocinadores, né? Que eles que fazem o nosso Show do Paparico estar no ar, juntamente com os nossos ouvintes, né, Carmen? E vamos deixar uma mensagem bem legal aqui para todo mundo. Nessa vida não somos donos de nada. Tudo é passageiro, tudo é empréstimo do tempo. Somos donos apenas dos momentos que escolhemos viver, das escolhas que fizermos enquanto estivermos por aqui, dos sentimentos que cultivamos e do amor que deixamos pelo caminho, porque no fim não levamos posses, levamos histórias, memórias, amizades e tudo aquilo que sentimos de verdade. O que somos, levamos. O que temos, deixamos. É autoria desconhecida, mas que vale para todos os ouvintes aproveitar o momento, abraçar a sua mãe, porque quem não é mãe, afinal das contas, teve ou tem uma mamãe.
7: É isso aí, que mensagem linda! Eu falo assim, esse mês das mães pra mim é sempre muito complicado, não tenho mais a minha mãe, mas sou muito feliz porque eu sou mãe, então vou comemorar e dar o meu melhor pra minha filha, que merece sim ter um dia inesquecível. E pra quem é mãe, que não tem mais a sua mamãe, crie memórias com os seus filhos fazendo pequenas coisas, brincadeiras. Então é incrível poder dizer o que é ser mãe. E você tem quantos filhos, Magali? Dois filhos, eu também tenho dois. Tenho dois adolescentes, um de 16 e a outra de 12. E eu sou muito feliz por ser a mãe de vocês. Bom, gente, Magali, é hora de dar tchau, tchau. Muito obrigada a você que participou com a gente. 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Nosso programa volta no próximo sábado a partir das 2, trazendo mais música, mais emoção, mais alegria pra você. Magali, muito obrigada pela sua participação hoje aqui no programa. É muito bom ter a sua companhia.
8: É isso aí, obrigado, Carmen. Obrigado a todos os amigos ouvintes pela audiência. Um feliz Dia das Mães e um abençoado domingo para todos. Boa semana, até sábado que vem.
7: Beijo para você e a gente se encontra. Tchau, tchau.

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0: edição especial, dedicada a quem merece todo o nosso carinho e reconhecimento, as mães. Um programa preparado com muito cuidado para celebrar o Dia das Mães e homenagear quem faz a diferença todos os dias. Nos acompanhe até às 18h45. Boa tarde, ouvintes, e boa tarde, Dainese.
1: Boa tarde, Maeve. Boa tarde, ouvinte. E em especial, as mães. Nossos parabéns pelo seu dia que acontece amanhã e hoje uma programação voltada exatamente a ela.
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1: E hoje então um programa especial dedicado a você que é mãe guerreira, que é mãe inspiração, que é mãe persistente, que é mãe batalhadora, que é mãe incansável, mãe sonhadora, mãe lutadora, mãe resiliente, mãe inabalável, mãe corajosa, mãe sensível, mãe que se doa, mãe positiva, mãe invencível, mãe amorosa. Parabéns pelo seu dia que acontece amanhã. Bom programa dedicado somente para vocês.
0: E é assim que iniciamos esse programa do dia 9 de maio de 2026 com Lourenço e Lourival, mãezinha querida. E de Chico da Serra e Pantanal, Janela da Memória.
1: Para mim também um programa diferente hoje, não só o programa, mas considerado a vida toda. Primeira vez desde que me considero gente, não tenho a minha mãe pela primeira vez, visto que agora em fevereiro, dias antes dela completar 90 anos, foi para o andar de cima, se despediu dessa vida terrena. E da onde a senhora se encontrar, nossa mãe, receba aqui o nosso carinho e o programa de hoje também.

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1: Hoje, dia 9 de maio de 2026, mais um Entre Amigos no Ar, comunica com vocês Danese e Maeve, pai e filha. As ondas que você ouve é da Amizade 107.3, da cidade de Davi Canabarro. Esse programa é feito direto aqui de Passo Fundo. Já estamos dentro de 11 para 12 anos e você ouve o resgate da música sertaneja de raiz, principalmente, algumas gaúchas também e de vez em quando algum outro gênero musical. E vai ouvindo nesse final de tarde de sábado, outono brasileiro, outono da região sul, mais músicas que você está acostumado a ouvir todos os sábados, das 17 às 18h45.
0: Mais uma de Chico da Serra e Pantanal, agora com a música Minha Infância. E de Belmonte e Amaraí, com participação de Tibagi, Pé de Cedro.

0: Alô, amigos da Rádio Amizade, nós somos
1: Belmonte Amaraí. Um grande abraço pro Daniese.
0: E também pra Maeve.
1: Um grande abraço e até breve.
0: É lá, toca o modão.

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1: E tem um gaiteiro que vem despontando, é uma grata revelação, lá do Paraná, Francisco Beltrão. E quem é muito fã dele, gosta muito das músicas, é o nosso vizinho aqui no bairro São José, o Roque Paim. Então, vamos oferecer a esse nosso amigo, nosso ouvinte, nosso vizinho, a música que vem a seguir. E para todos os gaúchos que adoram essa nossa cultura, vem então duas do nosso cancioneiro gaúcho.
0: João Pedro Cluzene e Darcy Lopes, Bugio Dono da Sala. De Marisa Machado, Remexendo o Passado.
1: Essa do Darcy Lopes, na realidade, o Cluzene, que é a pronúncia certa, o Cluzene que seja, foi fazer uma visita ao Darcy Lopes, que é um dos cantores exponenciais, que foi, melhor dizendo, dos filhos do Rio Grande. É um catarinense. Então vamos ouvir essas músicas.
2: Darcy, Eu gosto de muitas músicas dos filhos do Rio Grande. Pega um, vamos fazer um Fá maior aqui.
3: Qual é?
2: Esse bugio que tu
3: bugio.
2: Muito, ó.
3: Bugio.
2: Inclusive, nós estávamos comentando o bom gosto dos filhos do Rio Grande fazer bugio, né?
3: Bugio.
2: Esse bugio é muito bonito.
3: Esse.

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Nós também lá no sertão faz a comemoração desta data tão querida, que é de nossa mãezinha,

0: Voltamos com Entre Amigos, ao som de Gino e Geno, Saudade de Mãe, e Do Mundo Nada Se Leva, de Belmonte e Amaraí.
1: Do mundo nada se leva, mas tudo se leva também. Quem teve uma história bonita só fica gravado na mente das pessoas as coisas boas, e ao contrário também. Então, quem planta, colhe. E você ouve a Amizade 107.3. Cidade é Davi Canabarro, programa feito direto aqui de Passo Fundo, faz de 11 para 12 anos que estamos aqui com essa prática, fazendo esse programa humilde, modesto, eu, Danese e mais a Maeve. Hoje é um programa especial dedicado ao Dia das Mães. Você que está aí nos escutando, principalmente quem mora no interior, nos rincões mais distantes, é o que eu sempre falo. Principalmente, claro, você que mora na cidade ou mora perto, não interessa, mas eu gosto sempre de dar um abraço, um alô especial a quem mora lá no interior, aqueles que nós fizemos companhia, aquelas pessoas que aguardam esse espaço para nos escutar. Nosso grande abraço, nosso carinho, em especial hoje as mães que batalham a semana inteira, dia após dia, semana após semana, mês após mês, que se esmera para não deixar faltar nada para o seu filho. Nossa gratidão, nosso agradecimento, e vamos ouvir mais músicas nesse dia que antecede um dia tão especial.
0: Vamos ouvir de Amado e Antônio, Cravo e Canela, e de Caçula e Marinheiro, Bença Mãe, Bença Pai.
2: Antônio?
3: Que é, mano?
2: Mas tô num problema, Antônio.
3: Que é, mano?
2: Você sabe que a minha comadre ficou viúva, né, Antônio?
3: Sei.
2: E eu também sou viúva e eu queria dar uma cajada com ela, Antônio.
3: Ué, por que você não casa, mano?
2: Porque eu tenho vergonha de falar com ela, ué.
3: Ué, mas o que é que eu falo com ela? Eu falo.
2: Você faz isso pra mim, Antônio?
3: Ô, mano, eu sou especializado nisso aí,
2: mas como
3: mano
2: é que você vai falar com ela, Antônio?
3: Ué, mano, ela gosta de moda?
2: Ela é doida por moda.
3: Gosta, mano?
2: Ih, Antônio.
3: Negócio, vamos lá fazer uma serenata pra ela, mano.
2: Serenata?
3: É. Vamos lá?
2: Vai, vamos?
3: Então vamos lá, nós dois fazer uma serenata e eu bato um papo com ela, mano.
2: Lá você conversa com ela?
3: Converso com ela.
2: Eu sei a casa dela.
3: Então vamos lá.
2: É ali naquela rua ali, ó.
3: É?
2: É aqui, Antônio.
3: É aqui já?
2: Já cheguei, mano.
3: Aquela casinha?
2: É, bate a viola aí, pode bater a viola, nós já vamos cantar.
3: Vamos lá, então.

0: vieja bonita, Toy.
1: Gostou, Amado?
0: Nossa senhora. Amanda já tá levantando, Amado.
2: Será?
0: Tá, mas um barulhinho lá dentro.
2: Ai, Antônio, você me manda, Antônio.
0: Acho que ela tá gostando da moda.
2: Vamos cantar outro verso?
1: Vamos, Amado.
2: Então vamos.

0: edição bacana, Doi.
1: Tá certinha, mano.
0: Nossa senhora, você me mata, Doi.
1: Amada, tá acendendo a luz, mano.
0: Acendendo o quê?
1: A luz.
0: Ai, meu Doi, você me mata, Doi.
1: Amada, tá vindo na janela, mano.
0: Na janela?
1: É, amada.
0: Ai, meu Deus, vamos cantar outro verso, Doi?
1: Vamos outro verso, amada.
0: Tá gostando da moda.
1: Tá gostando da moda.

0: de diversas dores.
1: Amado, eu não tô gostando, não, amado.
0: Por que, Joy?
1: Você tá indo embora, amado?
0: Ai, meu Deus.
1: Amado, vai dar zebra, amado.
0: Ai, Antônio, você me mata, Antônio.
1: Amado, ela viu o Shea e foi embora, amado.
0: Ué, viu eu e foi embora por quê?
1: Ah, o Shea tá muito mal arrumado, amado.
0: Será, Antônio?
1: Você tá descalço, tá com paia no bolso, amado.
0: Mas será?
1: Ah, você tem que comprar um pareio novo, amado. Fazer a barba.
0: Vou deixar, então, Antônio, que eu vou comprar um terno amarelo, uma botina amarela.
1: Chega, tem que ir de botina nova.
0: Eu quero vir aqui no Stick.
1: No Stick?
0: É, vou chegar aqui bem bacana mesmo.
1: Vambora, né? Volta outro dia fazer serenata.
0: Então vambora. Tchau, comadre. Tchau, ingrata.
1: Tá orgulhosa, mal agradecida.
0: Fica dando bola pra mim, depois não quer, né?
1: Soberba, fingida, ingratona.
0: Ingratona.
1: Você vai casar com o amado, ingratona.
0: Tem que ser com o amado, né? É, mas...

0: Hoje é dia 9 de maio de 2026, sábado que precede Dia das Mães. Antes, na abertura, eu falei que hoje era um dia diferente, ou amanhã, no caso, Dia das Mães, pela primeira vez, sem a minha mãe. Mas tem uma particularidade entre eu e você, Maeve. Desconfia?
1: Qual seria?
0: Você está passando...
1: Ah, é verdade, meu dia das mães, isso.
0: Está comemorando o primeiro Dia das Mães.
1: Como mãe do Mateu.
0: Como mãe, exatamente. Então, se por um lado eu tive essa infelicidade, que são coisas da vida, mas a gente não quer aceitar, porque mãe é única, mãe é aquela que nos deu a vida, que nos cuidou, embora às vezes com muita precariedade, mas foi dentro do possível. E a gente fica agradecido por tudo isso. Partiu, mas em compensação veio uma vida nova e surgiu uma mãe nova que amanhã estará comemorando o seu primeiro Dia das Mães, e eu quero te felicitar. Então, meus parabéns do
1: Obrigada.
0: Seu pai aqui, o nono.
1: Obrigada.
0: O nono, agora, nono fresco.
1: É.
0: E vamos às músicas. Nos vem uma solicitação de Davi Canabarro, do sempre ativo ouvinte, que a Maeve vai mencionar. E quero crer que ele também oferece para sua mãezinha, pelo que eu sei, é ele que cuida dela. E oferece, então, essa música, além dele mencionar, mas quero crer que homenageando a ela no transcorrer desse dia. Então, nosso muito obrigado mais uma vez, Ancélio, pela sua participação aqui no Entre Amigos, e continue nos pedindo, na medida do possível, vamos atendendo a você.
1: Você escuta o pedido do Ancélio na voz dele, e na sequência vamos rodar a música de Presente e Futuro, Lar Sem

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0: 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Chega o momento de reflexão com a oração da Ave Maria.

0: do Senhor anunciou a Maria e ela concebeu do Espírito Santo. Ave Maria, cheia de graça, o Senhor é convosco. Bendita sois vós entre as mulheres e bendito é o fruto de vosso ventre, Jesus. Santa Maria, Mãe de Deus, rogai por nós, pecadores, agora e na hora de nossa morte. Amém. Eis aqui a serva do Senhor. Faça-se em mim segundo a vossa palavra. Ave Maria, cheia de graça, o Senhor é convosco. Bendita sois vós entre as mulheres e bendito é o fruto de vosso ventre, Jesus. Santa Maria, Mãe de Deus, rogai por nós, pecadores, agora e na hora de nossa morte. Amém. E o Verbo se fez carne e habitou entre nós. Ave Maria, cheia de graça, o Senhor é convosco. Bendita sois vós entre as mulheres e bendito é o fruto de vosso ventre, Jesus. Santa Maria, Mãe de Deus, rogai por nós, pecadores, agora e na hora de nossa morte. Amém. Rogai por nós, Santa Mãe de Deus, para que sejamos dignos das promessas de Cristo. Oremos. Infundi, Senhor, a vossa graça em nossas almas, para que, conhecendo pela anunciação do anjo a encarnação de vosso Filho bem-amado, cheguemos por sua paixão e cruz à glória da ressurreição. Por nosso Senhor Jesus Cristo, vosso Filho, que é Deus convosco, na unidade do Espírito Santo. Amém.
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0: É a música sertaneja de raiz que não para aqui no Entre Amigos. Ouvimos de Lourenço e Lourival, Minha Santa Mãe. E de Leôncio e Leonel, Briga de Mulher.
1: E agora eu quero apresentar a vocês um pedido que vem do nosso amigo, uma sugestão. Tem ouvintes, mais que um, que não pedem para rodar tal músicas, mas passam via WhatsApp umas, e daí supõe-se que eles querem que a gente roda. Então nos vem uma lá do Agenor Procópio, da cidade do Vanini, a segunda, e então vamos ouvir essa bonita música, nunca rodada aqui nesse espaço, música bem antiga, antes que fosse trio Parada Dura, era uma dupla, esses dois, o Creone e o Barrerito. O Creone, inclusive, faz uma voz bem diferente de hoje e parece até com a voz do Zalo, acho que é que fazia a segunda da dupla Zilo e Zalo. Mas primeiramente, mais uma para homenagear esse dia importante de amanhã.
0: Vamos ouvir de Flor de Lis, Nossa Mãe, e o pedido Creone e Barrerito, com a música Nossa Felicidade.
1: Essa aqui é um pedido do Agenor.

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1: Estamos fazendo um programa especial, como todos os anos que precede ao Dia das Mães, fizemos para homenagear a essa figura tão importante, tão destacada, aquela que nos deu a vida, com músicas, com tema voltado a elas. Então, você que nos ouve, mais uma vez, nossos parabéns pelo seu dia, que você se sinta feliz, que seu filho venha lhe abraçar. E mais importante que o presente é a valorização pela presença física, pelo carinho, pelo amor, tanto dele como a resposta da própria mãe, que a mãe nunca falha com relação ao amor que ela dispensa ao seu filho. Vamos ouvir mais uma, primeira agora com o Agenor Procópio, a música bem antiga do cancioneiro caipira, e ficamos felizes, Agenor, por você se movimentar aí, colaborar com o Entre Amigos e nos sugerir músicas. Abraço a você, feliz Dia das Mães para sua esposa, suas filhas também, que já são mães, e vai curtindo então a sua sugestão aqui no seu Entre Amigos. E na sequência, também da cidade do Vanini, como é bom ter amigos, como é bom ter ouvintes que nos valorizam, nos ouvem, e não podia faltar aquela do professor Nelson Reginato, vem também a seguir, e queremos então parabenizar a professora Maria do Carmo, que é a esposa do professor Nelson. Feliz Dia das Mães. E vão curtindo então, e depois mais uma, depois do intervalo, mais uma do professor Nelson Reginato.
0: Então vamos lá com o pedido do seu Agenor, Nelsinho e Diamante. A música é Menina Presa. E do seu Nelson Reginato, vamos rodar Chitãozinho e Chororó, Mulher de Ninguém.

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0: Último bloco de Entre Amigos e voltamos ao som de João Mineiro e Marciano, a bailarina, e da dupla Felipe Falcão, Seguindo Seus Passos.
1: Essas duas são um pedido do professor Nelson Reginato, lá da cidade de Vanini. Mais uma vez agradecendo ao seu pedido, a sua interação, professor Nelson. E homenageando a professora Maria do Carmo, esposa do Nelson, pela passagem do Dia das Mães. Nossos parabéns. E vai mandando mais quando precisar. Aliás, essa semana nos encaminhou 4 e tem 2 ainda na poupança para o próximo programa. E vai seguindo, então, vai seguindo aqui no seu Entre Amigos, ouvindo a boa música sertaneja de raiz nesse programa especial dedicado ao Dia das Mães.
0: Agora vamos ouvir de Creone e Barrerito, Amando em Segredo, e de Pedro Bento e Zé da Estrada, Mulher de Ninguém.
1: Essa do Pedro Bento e Zé da Estrada, já que o professor Nelson pediu umas, eu também vou oferecer exatamente para o professor Nelson, que é um amante do tango, e para o Sidney Espanhol, lá da cidade de São Jorge, abraçando, parabenizando a esposa do Sidney pelo Dia das Mães que ocorre amanhã. E vamos ouvir então o regalo, o oferecimento aqui do Entre Amigos, com esse bonito tango do Pedro Bento e Zé da Estrada.

0: Para o João Felipe Neto, ele que é filho do Jairo e da dona Ivete Neto, lá das lojas Neto de Casca. Nosso grande abraço a ti, Guri, vai firme. E também quero parabenizar a todas as mães, em especial as mães que colaboram aqui com o Entre Amigos, que elas que fazem o contato ou que são esposas dos colaboradores. Especial abraço a duas que por último entraram aqui no nosso Entre Amigos, a Ivete Neto. Nossos parabéns pelo seu dia de amanhã, dona Ivete, obrigado pela parceria. E também para a esposa do Astério Grando, lá da cidade de Pinto Bandeira. Estamos indo embora, antes agradecendo a todas vocês que mais uma vez nos acompanharam, as mães, me refiro, nosso grande abraço, nosso carinho, e sem vocês, com vocês, o mundo é bem melhor. Vá dar um abraço à sua mãe, até que ela estiver viva, depois você não adianta mais reclamar, se ressentir, você vai ver que sempre alguma coisa ficou faltando e podia ter feito melhor. Bom fim de semana, abraço a todos e até sábado que vem.
1: 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Assim finalizamos este programa especial do Dia das Mães. Um feliz Dia das Mães a todas as mãezinhas que nos acompanham neste Entre Amigos, em todos, claro. Finalizamos com as músicas de Diogo Costa e Ana Gaúcha, Aposentada do Amor, e Líria e Luiz Carlos com Doce Mãezinha.

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